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0: é o Bispo e também o Ivandro. Essa saia.
1: Como estou hoje?
0: Bonita saia. Obrigada.
2: Essa que saia. Essa que saia.
0: Essa que saia que vem à próxima.
2: Essa que saia.
0: Olha,
2: que vem à próxima.
0: O Bispo que tem música hoje no Lugar às Novas. Portanto, às 7h30, mais ou menos. Dependendo do.
1: Mais para o
0: qual
1: mês.
0: Vamos para...
1: Mais para o mais.
2: O Bispo está de volta com uma pomada.
0: É verdade. Fica tranquilo.
2: Cheiro ler.
0: Fica tranquilo que vais ouvir a pomada. Já daqui a pouco, portanto.
2: Obrigado, Pilar.
0: Está aqui o aviso. Tu sabes, Pilar.
2: Já, tu sabes. Tranquilo.
1: Oh, Bispo, beijinho em ti.
0: Olha, já agora também relembrar esse episódio de Fui Mordido Por, em que o Mateus faz de Bispo melhor do que o Bispo. Desculpa,
1: é verdade.
0: Bispo.
1: Desculpa aí, família.
0: Eu acho que é porque tu também és de Mãe Martins. E isso também dá alguma forma.
1: Vocês são vizinhos.
2: Não, de uma união.
0: No vosso 75.
2: Da Bruna, todo o dia é da Bruna.
1: A Bruna, saudades do dia ser dela.
0: Muito bem.
1: Eu queria ser a Bruna.
0: Beijinho a todas as Brunas, tá bem?
1: Um beijo, Brunas.
0: Na Mega, segues agora com os BTS.

0: grande som para começar o teu dia. Acabaste a ver Dilema e espero que não tenhas nenhum hoje. Não combina nada com
1: não,
0: quinta-feira.
1: Não, um Dilema. Nem com quinta, nem com a minha vida, por amor de Deus.
0: Mas eu tenho. Mas pronto, vai correr tudo bem. É só se come carne ou peixe.
1: Pois é.
0: Almas.
1: Mas tu és sempre indecisa nessa.
2: Eu hoje escolhi a comida, é sempre um dilema. Mas hoje não vou render-me a dilemas.
0: Ok,
2: vou
0: boa.
2: Ser assertivo.
1: Vai ser o próprio do dilema para alguém.
2: Ah, isso talvez.
1: Ui, ui.
2: Isso pode acontecer.
1: Meu
2: Olha,
1: Deus, fogo no parquinho.
2: Dizer-vos o quê? Pilar, hoje é um dia muito importante para a Mariana.
0: Ah, é?
1: Então.
2: Sabes porquê? Porque hoje é Dia Internacional da Música Country.
0: É? Uau, é mesmo amiga. É mesmo a tua carinha.
1: Ah, eu sou feita de country, you know.
2: Tu trouxeste o teu chapéu.
0: Sim, estás toda aí, a bota.
3: É do chapéu,
1: elas gostam.
0: A tua texana, amiga, estás
1: amiga,
0: linda,
1: esquece,
0: linda,
1: o cavalo
0: linda.
1: Está lá à porta, eu hoje vim de cavalo.
0: Entrou.
1: Final, entrou.
0: Também trazes sempre este cavalo, já o tenho visto por aqui.
1: Pois é.
0: Pronto.
1: Tenho que vender e comprar
2: e
1: um novo.
2: Ainda ontem vi um TikTok da única mulher.
1: Ok.
2: Acho que era a única mulher. Que era um a discutir e eu assim, seu cavalo batizado.
0: Agora lembro-me disso. Cavalo batizado, mas as pessoas. Eu,
1: cavalo olha... batizado é um Beto, é uma pessoa bem formada. É um cavalo caro.
2: Pois, não sei. Não sei como é.
1: Olha, é o que eu.
2: Aquilo foi como um insulto, não foi?
1: Pois, não me pareceu nada tu dizeres a alguém assim, seu cavalo batizado e todos, uau, obrigada. Não me pareceu essa vibe, mas.
2: Oh, pois, olha, significado de cavalo batizado. É usado para descrever alguém mal educado, grosseiro, arrogante e sem consideração.
0: Hoje vou usar
2: outros.
0: Esta.
1: Cavalo batizado.
0: Vou
1: vai
0: apontar
1: soar bem, amiga,
0: notas.
1: Aponta nos pontos.
0: Na Mega, ele não é nada cavalo batizado. É o Justin Bieber, é incrível. 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

0: Missy Miles, o Vanzi e também o Bispo. Bem, o Bispo hoje.
1: O Bispo.
0: Todo o dia do Bispo.
1: Todo dia.
2: É verdade,
1: toda
2: estávamos
1: a
2: dizer que era da Bruna, mas é mesmo.
0: É do,
2: do
0: Bispo.
2: Olha, todo dia também. É dia de ganhar dinheiro, se assim fosse, todos tão mais felizes que éramos, porque também o dinheiro não traz toda a felicidade, mas
1: traz
2: ajuda.
1: Muita.
2: E
1: ai,
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1: Estás a relaxar-me tanto.
2: 10.562 euros.
1: Meu Deus.
2: Vê tu bem, 10.562 euros.
1: Oh my
2: o
1: God.
2: Jeito que te faziam
1: o
2: era,
1: jeito
2: era.
1: Dela.
2: Ei, esse jeito não é normal. É para
1: ai, garoto, também não exagero.
2: Eu estou a sofrer. Olhem.
1: Eu estou a sofrer.
2: Boa quinta-feira a todos.
1: Boa quinta-feira.
0: Boa quinta-feira.
1: Sejas sempre muito feliz.
0: Sejas
1: e na nossa
0: sempre
1: companhia,
0: muito feliz e na nossa companhia.
1: Na saúde e na doença. Até que a morte nos separe.
0: A morte ou outra coisa qualquer.
1: Sim, hoje em dia tudo separa os outros. É sério. Acho que era bem. Porque há sempre um.
0: É o mudo de hoje.
1: Não, sabes
0: é
1: porquê?
0: Este.
1: Porque há sempre another.
0: Pois
1: a
0: é.
1: Chegar.
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0: Bom dia, 2 minutos das 7 da manhã, boa quinta-feira com a companhia habitual, com o Snooze. Ouves agora as Estranhas com a Liliana Monteiro.
1: Olá, bom dia. Dispararam as detenções de estrangeiros e notificações para abandono voluntário do país. É disso que dá conta à GNR hoje, que revela números desde 2023. Em 3 anos foram detidas 459 pessoas, mais de 100 mil fiscalizações. Se olharmos para os números deste ano, registro de 232 detenções até ao final de agosto, mais detenções do que em todo o ano passado. Sindicatos da PSP e associações da GNR reúnem-se hoje no Ministério da Administração Interna. Em cima da mesa está o suplemento para o controle de fronteiras nos aeroportos, mas alguns sindicatos querem também discutir a revisão da tabela salarial. O PS vai votar a favor da Comissão Parlamentar de Inquérito à correção dos exames nacionais. Os socialistas chegaram a ponderar, apresentar uma iniciativa própria, mas consideraram boa a proposta do Bloco de Esquerda. Valência, Barcelona e Andaluzia estão de novo debaixo de chuva. Há um morto já a registar. No final do dia de ontem, muitas chuvas torrenciais. Há constrangimentos nas estradas, transportes públicos e até o aeroporto de Valência, que não estão a funcionar, onde a inundação das pistas obrigou então já também ao cancelamento de dezenas de voos. E o ano de 2025 foi dos piores das últimas décadas para os caudais dos rios. Os dados fazem parte do relatório da ONU sobre recursos hídricos.
0: Obrigada, Liliana. E a esta hora, a 7:01, como é que está o trânsito?
2: Já há trânsito lento em Lisboa, mas ainda sem grandes problemas. O IC19 tem resistência à passagem porque é luz e na A2 fila para a 25 de Abril, perto da primeira ponte do Feijó. No Porto, tudo muito calmo, portanto, aguardem mais uma horinha.
0: Tudo vai ser de interesse.
2: A linha verde 850-5010 e o tempo é com o Mateus.
3: E hoje podes contar com céu pouco nublado e vento forte no litoral oeste e nas terras altas.
2: Gostei.
3: Quanto às máximas, 28 graus para Braga e Faro, 24 para o Porto, 25 para Viseu, 22 para Coimbra, 22 para Aveiro, desculpa.
0: Puxa contigo.
3: Coimbra e Lisboa a chegar aos 29 graus de máxima.
2: Ok,
3: e
2: boa.
3: E Évora aos 32.
2: 29, parece-me bem.
0: E já a seguir vamos falar sobre a Kim Possible.
2: Kim K.
3: Kim Kardashian, que é também.

0: Richie Campbell e também Plutónio. E eu ultimamente sinto-me como Plutónio. Não no sentido de ser a rapper mais ouvida em Portugal, mas não ouço, não falo, não nada. Como é que é?
1: Epá, podes
0: eu mandei aqui para mim.
1: Estou a tentar.
0: Só que acho que não vou conseguir.
1: Mas a vida é uma longa estrada.

0: sei, eu já sei. Vejo tudo, mas estou calado, não falo, não vi, eu não sei, eu nem me interesso.
1: Era isto.
2: Ah, Plutónio que... tão sábio, sempre a dizer o que eu sinto.
0: E está à porta o álbum. Já
1: sim,
0: se
1: o
0: viu.
1: Quinto. Não é o Plutónio que está à porta, calma, Mariana. Sim, ela olhou logo.
2: Tu disseste, e está à porta, e a Mariana. Que porta.
1: Se vocês me fizessem isso, hoje... Eu chorava,
2: não,
1: chorava.
2: Não, não,
1: eu
2: não
1: posso chorar
2: ele,
1: à frente
2: não,
1: dele.
2: Não.
1: Ele também anda por aí, não tem tempo
0: chorar
1: de vir
0: à frente
1: aqui.
0: Dele. Não, mas há de estar aí à porta ao álbum. Sim, que sim, acho que o vai quinto ser álbum. Veni, Vidi, Vici.
1: É possível.
0: Está tudo a apontar para sim. Isso, porque o V. Era,
1: como é que tu disseste?
2: Veni, Vini, Vici.
1: Vici. Podia haver
0: Veni,
1: essa alteração.
0: Vini, Vici. E era
1: esta
0: uma cara do Richie com a cena.
1: Se fosse o álbum que eles vão ter em conjunto.
0: Era um bom nome.
1: Era um bom nome para guardar para aí. Não me contactam, não
0: para
1: me
0: curadoria,
1: perguntam.
0: Para curadoria, Pilar Lourdes.
1: Olha, eu é que preciso que me curem. Agora, aqui a questão é, temos aqui um áudio do Marcos Venâncio.
3: Bom dia. Vocês fazem as coisas pensando que não influencia ninguém? Influencia sim, senhor. Alguém aí mencionou que impossible.
1: Alguém?
2: Foi a Pilar.
1: Alguém? Estamos neste nível de relação e ele não sabe que fui eu.
2: É verdade,
3: pois
2: Marcos.
3: É, pois ativou algum gatilho que eu fui aqui no aplicativo aqui, cacei o som de notificação, de mensagem, e agora meu celular toca igual o celular da Kim Possible quando chega a mensagem. É sobre isso.
1: Oh, yeah. Sou miúda para lutar e o mundo vou salvar.
0: Isto é, imagina tão-te a ligar. É tipo, todas as chamadas são bem sérias, são missões.
1: Super, yeah. E no fundo, e no fim do dia.
0: No fim do dia falta, vai tudo dar a noção.
1: No fim do dia é tudo sobre, é preciso ter noção.
0: Pois é isso.
1: No fim, olha, no início.
0: Noção teve quem já conseguiu indenizar a Kim Kardashian.
1: Achaste?
0: Deixa.
2: Ela teve muito pouca noção.
0: Então, se calhar estou a ver mal isto.
2: Não, estás a ver bem. Mas...
0: Então, mas explica-me.
2: É, mas temos sim. Opiniões diferentes.
0: Eu acho ela foi assaltada, não é?
1: Ela foi assaltada, roubaram-lhe as joias todas e aquilo que ela pediu foi 1 euro.
2: O anel de noivado que o Kanye West lhe deu.
1: Pronto. E ela pediu 1 euro de indemnização e agora deram-lhe 1 euro. Eu acho que para isso, com o argumento de porque não me interessa só dinheiro, o que importa é que ficou tudo bem e ninguém se magoou, então para isso não pedes 1 euro, não pedes
2: exato,
1: nada.
2: As pessoas já estavam presas, os assaltantes.
1: Pedias 1 euro, acho que é tipo...
0: É tipo, ok, já estou a perceber.
1: Estás a perceber?
0: Quero só
2: 1 euro
0: ser
2: até eu lhe dava, até eu
0: moralmente.
2: Conseguia dar.
0: Sim. E o dinheiro é simbólico. É uma indenização simbólica.
1: Então se não ligas, não pedes nada, porque tu não precisas de dinheiro.
2: Não,
1: realmente
2: pois.
1: Está tudo bem, correu tudo pelo melhor dentro do que é um assalto.
0: E do que é a tua vida também.
2: Mas eu, sinceramente, melhor, não é? Eu sei que vocês os dois não veem as Kardashians.
1: O Matheus acompanha bastante.
2: Se acompanha.
1: Uma delas.
0: Keeping up. Sim, tá
1: pois é.
0: Fundo,
1: uma delas há sempre o like dele lá.
2: Mas essa quase não entra no Keeping Up, então ele não vê.
0: É sério, a Kendall é pouco, é mais discreta.
2: Exatamente.
0: Então, pois
1: é por isso que ele gosta.
2: Isto foi um drama. Tipo, eu percebo que vocês assaltaram, não deve ser nada fácil.
1: O assalto, obviamente.
2: Mas aqui
1: é um
2: Kardashian leva tudo até ao máximo do drama.
1: Mas eu sei sobre isso porque vi na Netflix as conversas do Letterman com ela.
2: Sim.
1: Ela foi lá e ela contou essa história.
2: Ela ficou mesmo traumatizada durante imenso tempo. Não,
1: não foi
2: eu a Paris.
1: Fiquei a ouvir.
0: É. Mas espera aí, mas foi um assalto tipo
2: foi um assalto
0: físico?
2: Sim, ela ficou amarrada, mão armada.
0: Ah, que horror!
1: Foi uma horrível.
2: Na Fashion Week. Ela tinha imensas joias para levar aos desfiles.
1: E isto aconteceu, entraram.
0: Desfiles, sim.
1: Sim, não é desfixe.
0: Não seja
1: não
0: desfixe.
1: É e
2: entraram
1: no quarto
2: dela, amarraram-na, mão armada.
0: Isso é traumatizante. Isso
1: é, não, aí todo o respeito. A minha questão é só ela pedir 1 euro com o argumento de porque eu não quero dinheiro. Então não peças 1 euro.
2: Sim, porque as pessoas já estavam presas.
1: Ou então pede mais.
0: Pois, exato, pede tudo o que tinhas direito.
1: Sim.
0: Podes ficar com o carro.
1: Com o anel de noivado.
2: Também o Kanye West já não está na vida dela e não?
1: E isso? Não há dinheiro que pague isso.
2: Olha,
1: Kim,
2: agradece.
1: Kid Laroi agora com Justin Bieber.

0: Secret in a yeah. Disse prima.
1: Pois é, meu Chico Latina. Como é que nós estamos nesta quinta-feira? Bem?
2: Mais ou menos.
1: Eu já estou a sentir mais frio. De manhã saí de casa.
0: Ah, eu também.
2: O frio acabou essa conversa aqui. Bem.
1: Ah, eu depois eu estou a dizer isto com um sorriso na cara e eu tenho logo aqui.
0: O que é que foi?
2: Eu não quero isso. De caça. Frio.
0: Ah, mas tu sentes frio quando ele sente frio?
2: Mas eu senti frio também hoje a sair.
1: E não gostaste nada.
2: Eu odiei.
0: É para refrescares as ideias.
2: Acabou isso do frio também.
1: Acabou a praia em setembro.
2: Não acabou a praia em setembro. Hoje 29
0: mas
2: graus.
0: Mas em setembro tudo vai mudar. É eu dia... acho que a praia
2: Sim.
0: é uma das coisas.
2: Não. Isso, por favor, que tem que se manter.
0: Olha, respeitem aqui um momento só para mim. Pilares, consegues adivinhar com que... quem encontrei ontem? Mariana Tomé, isto foi o Xiong a mandar. Tiveste com o Xiong?
2: Não. Só se ele me viu.
0: Então quem é que ele encontrou ontem?
2: Eu estive por aí.
0: Ajuda do público.
2: Eu fui ao OP.
0: Foi? Então foi isso.
2: Se ele me viu, não me falou. Também fica-lhe mal. Mas também não está a fazer nada à hora do almoço. Acho estranho.
0: Não sei.
2: Não está a trabalhar.
1: Isto de Portugal à hora do almoço.
0: Agora percebo porque é que dizem que a tropa faz falta. Saber andar em terreno minado dava jeito. Bora malta, café, boa música e sexta no pensamento. Ok?
1: Quem disse isto? Quem
0: o Rui
1: disse isto?
0: E manda um áudio.
3: Não paro, sou aqui.
2: Possible. Nada é demais para mim.
0: Ok.
1: Mas eu também eu valorizo imenso pessoas que têm assim toques malucos no telefone. Olha, chamadas. Eu sou tão básico em tudo.
2: Mas já
1: estás
2: agora posso, já que o Xiong decidiu dizer que andou aí a ver-me e eu
0: ele
2: decidi,
0: não disse que te viu.
2: Pronto, eu decidi
0: é
2: dizer que
0: é
2: fui ao Eras Park. Também tenho-vos a dizer, fui almoçar ao H3.
1: E que tal? Ai, que saudades do H3.
2: Estava bom, obrigada.
1: Ok.
2: Mas, epá, os senhores do H3 são sempre bem estranhos comigo.
0: Ok, explora.
1: Mariana, achas que o problema é
2: pois.
1: Teu?
2: Eu acho que não.
0: Pronto. Não, eu já sabia que ias dizer isso.
2: Houve uma vez, eu fui ao H3 e um senhor disse-me assim, um senhor que já me atendeu várias vezes, porque trabalha lá e eu vou lá muitas vezes, disse assim, o seu creme do corpo cheira muito bem, é de Rituals, não é? Eu não gostei nada disto.
0: Pois.
1: Foi demasiado evasivo.
2: Foi demasiado evasivo.
0: E o cheiro do
2: ainda por
0: corpo?
2: Cima, eu tenho a aplicação. Epá. Eu tenho a aplicação para ter de vez em quando uma refeição grátis, só que tenho que dizer o meu número de telefone. Já não disse, já não tive a refeição.
0: E bem, foste desperta.
1: Toma.
0: Foste desperta.
2: E ontem?
1: Não, ou seja, eu
2: fui atendida
0: não, não
2: por um
0: tarde,
2: senhor.
0: Estavam os dois no Rituals a comprar cheirinhos para a casa. Que eu
2: não íamos não, porque era um senhor, eu acho que ele é problemático.
0: Calma.
1: Mas porquê? Lá?
2: Mas
1: como
2: porquê?
1: É que sabes?
2: É isso.
1: Mano,
2: porque é que eu olhei
1: para ele. O que é que tu sabes isto? É que tu também mereces.
2: É.
1: Tu às vezes
2: eu
1: Mariana,
2: vou explicar.
1: Pois as histórias no final dão aqui um desenlace com uma pessoa.
0: Fica do lado do senhor da, do H3.
1: Eu acho que até
2: que
1: não
2: explique?
1: É. Sim. Só vais demorar meia hora.
2: Não. Não sou
1: não
2: tu.
1: É assim.
0: Ah, és um bocado ultimamente.
1: Há uma diferença que é, eu de facto admito que posso demorar
0: e ela
1: tu
0: não.
1: Dizes, eu não sou tu e depois efetivamente és.
0: Pronto. É o desenlace.
2: Continuando, ele vi que ele foi pai muito cedo.
1: Mas como é que tu estás a ver?
2: Eu acho que ela é que sente assediado.
1: Eu nunca vi
2: ela
1: isto.
2: Vai lá comer
0: tem
2: e sabe
0: isto.
2: Tem uma tatuagem enorme com o nome no braço.
0: E quem é que diz que é o pai que,
2: tenho a certeza.
0: Que não é ti o seu tatuar a data do Simão quando nascer? Vão dizer, a Pilar foi mãe.
1: Mas como é que sabes que foi cedo, pois, mesmo assim?
2: Porque ele tem ar de novo.
1: Ah, okay.
2: Não mais novo que eu, mas.
0: Pronto.
1: Isso é só um nome, pode ser o nome de alguém que já faleceu, pode ser o nome de.
2: Ah.
1: Pois, agora que olha, acabaste a perceber que pode.
2: Não me apontas o dedo.
0: Sim, vi a menina Mariana, estava atrás de mim nas caixas rápidas.
2: Mas é... do continente! Oh, Xiong, não
0: cheirava
2: acredito.
0: Muito bem.
2: Opa, está bem. Pronto, sim.
0: Eu estou aqui com.
2: Eu não te vi.
0: Como fui condutora a transmitir as mensagens que eu recebo.
1: Olha, mas eu quero saber
2: até
1: uma
2: te
1: coisa.
2: Digo, olha, fui fazer uma boa ação, fui comprar um chocolatinho para o meu irmão.
0: Boa, mas ninguém está a criticar.
2: Não, pois claro que não.
1: Mas no H3, 968-689-229, se quiserem dizer, como é que é? É arroz? É batata e arroz?
0: Eu prefiro o arroz.
2: Eu também prefiro o arroz.
0: O forte do H3 para mim é o arroz.
2: Eu para mim...
1: Arroz.
0: Não, peço batata, mas peço muito menos.
2: Ah, eu também faço isso. Eu digo pouca batata e muito
1: mas
2: mais
1: tem,
2: arroz.
1: Mas tem-me lixado tão à grande.
2: Ah, é. Mas eu abro o olho.
1: Eu também, antigamente eu dizia, agora já parece que ando a perder a coragem, que é, eu digo sempre.
0: Isso
1: olá,
0: é que não,
1: boa
0: não,
1: tarde,
0: amor.
1: Queria um menu com molho, com...
0: Ah, mas eu peço o básico.
1: É
0: o grelhado mesmo, só com,
2: ah,
0: com
2: peço,
0: limão.
2: Eu agora estou
0: de não gosto dos
1: ai, não, eu é o
0: dos
1: com
0: molhos.
1: Molho, eu é o com molho. Com batata e arroz,
0: molhos.
1: Mais arroz que batata.
2: Sim,
1: por favor.
2: Sempre.
1: Ok, Claro que sim. Quando chega, está igual.
2: Então, mas que tu não reclamas? Desculpa lá. Antigamente tu pagaste. Pediste e pagaste.
1: Meta mais arroz e pode tirar a batata. E eu saí sempre a ganhar, porque as pessoas já não têm coragem de estar a tirar batatas de volta.
0: Sim, sim.
1: E eu levava com mais arroz. Era mesmo mal a
0: mão. Eu ali vou comer o arroz. O resto é.
1: Arroz é muito sim. bom.
2: Sim. E eu como as batatas todas primeiro, porque as do H3 também não são assim tão boas.
0: Pois não.
2: O meu melhor amigo pede só arroz e vai comprar batatas ao Mac. Isso eu também acho.
1: A seguir tenho algo aqui para discutir convosco. Já
0: olha, segundo a lógica da Mariana, tenho 7 nomes tatuados, 7 filhos aos 27 anos. E aí, isto resume-te como pessoa.
1: Estás a ver?
2: Sou julgadora.
0: Quantas tatuagens tens?
2: Eu, pai, 12, 13.
0: Foste mãe? Também.
2: Não tenho nenhum nome.
0: Não interessa. Tens músicas, lançaste sons há anos. Eu.
2: Platinas mesmo. Olha. Para de me pôr no poço. És minha amiga ou quê?
0: Hoje não poço. Acho que era mega, tens o Alex Oren, graças a Deus.
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0: Plutónio com Somos Iguais. Vamos talvez ouvir esta ao vivo no dia 5 de junho do próximo ano, porque vai dar um grande concerto no estádio de Alvalade.
1: Eu arrisco-me a dizer, aqui até sendo um bocadinho...
0: arriscado.
1: Sim, arriscado. Mas a corrigir-te, que é algo muito arriscado.
0: Ah, que não vamos ouvir.
1: Que, não, que não é talvez. Que é mesmo que vamos ouvir esta.
0: É que esta, a mim esta é das, não, esta das melhores.
2: E se não tocar, eu vou lá.
1: Cá está.
2: Vou lá e vamos ter um problema sério.
1: Mas isto é mentira.
2: Pois não é. É mentira. Mas que problema sério, o que é que tu ias fazer no meio do estádio de Alvalade?
1: Se o Plutónio entrar aqui, eu começo a chorar. No momento de rádio a seguir, consegues dizer assim: ah, se ele não toca esta, eu subo ao palco e ele toca. Você diz assim, isto não é mentira. Epá, é.
2: Não é. Então vá. Hoje é dia quê? 17 de setembro. Eu, se o Plutónio não tocar esta música, vou subir ao palco e ter uma conversa com ele.
0: À frente da gente. E vais dizer o quê?
2: Vou dizer, então amor,
1: sabe se
2: é
1: que era bacana?
2: Casta, somos iguais, é preferida da Pilar.
1: Dado
2: pela falta de respeito, ela andou, foi prometido e vai cumprir dia 5.
0: Ficou prometido e vai acontecer.
2: Bom, se pode em direto.
0: É.
1: Sabe se é que era bacana? Era o Plutónio estar a ver o alinhamento com a equipa dele, não sei o quê, e somos iguais. Quando é que entra? Pá,
0: quando
1: vamos
0: a
1: fazer
0: Mariana...
1: uma cena que é, não vamos pôr. Porque a Mariana Tomé da rádio.
0: Quero ver.
1: Que eu quero
0: ver. Disse que ia passar, então eu quero ver.
1: Olha, eu agora também quero ver, aproveitar que falámos no UH3.
0: Certo.
1: E recebemos várias mensagens, uns
0: por acaso
1: alguns,
0: foi, bateu o
1: uns
0: tema.
1: Uns batatas. Mas eu agora quero aprofundar isto geral de.
0: Geral de Deus.
2: Geral de.
1: E eu vou primeiro passar aqui algo que vocês vão perceber. Vamos ouvir.
3: É sem batotas.
1: Ai meu Deus, não. Não é isto.
4: Para mim, quem come primeiras batatas todas ou primeiro o hambúrguer inteiro é doente.
3: Eu estou farto de pessoas que não sabem comer. Por isso hoje vamos ter uma aula de como comer um menu de hambúrguer fast food. E se tu és a pessoa que diz que prefere pizzas a hambúrgueres, podes passar este vídeo à frente, porque de certeza que também és quem prefere calipo. E nós aqui não apoiamos pessoas que
0: eu gosto mais de calipo. Olha,
3: isso já
0: também
3: basta a malta que faça aerox. Posto isto, há três formas que nós conhecemos. Ou comer primeiro as batatas, ou comer primeiro o hambúrguer, ou comer os dois ao mesmo tempo. Se tu és a pessoa que começa pelas batatas, tu és uma pessoa superior. Tu és um ser humano superior. Por outro lado, se começas pelo hambúrguer, tu és
1: burro.
3: Porquê é que tu haverias de começar pelo hambúrguer? É que as batatas têm um tempo médio de vida de 3 minutos. Estas batatinhas só vão estar quentes, a estalar, a javardar naqueles molhos todos durante 3 minutos. A partir daí ficam frias. Logo sabem esferovite, portanto têm comer isto primeiro e depois o hambúrguer. Por outro lado, é que se tu és a pessoa que come os dois ao mesmo tempo, tu és doente. Eu até diria que tu tens um tracinho de psicopata. As pessoas que comem os dois ao mesmo tempo também são as pessoas que pedem pipocas mistas. Vocês planeiam a vossa refeição ao mínimo milímetro para acabarem as duas ao mesmo tempo. E sabem quem é que planeia as coisas ao milímetro? Os criminosos, que é o que vocês
0: Mateus.
3: São criminosos alimentares.
1: Obrigado.
2: Pronto, eu tenho a dizer que eu como tudo ao mesmo tempo, mas no H3 eu como primeiro as batatas. Tudo ao mesmo tempo, sim, sempre.
1: Eu.
0: Não, vai tu.
1: Gosto de deixar. Eu percebo que ele. Tipo, ele tem um ponto. Eu de facto, eu não como as
0: não,
1: batatas
0: ele tem
1: todas.
0: Pontos. Ele, não, tem, muitos
1: ele
0: pontos.
1: Tem muitos pontos.
0: Tem muitos pontos.
1: Eu
0: Na
1: não
0: minha
1: como.
0: Consideração, nem tanto.
1: Eu não como. De facto, as batatas todas sou incapaz.
0: Nem eu.
1: Porque tenho de deixar um bocado. Mas ele aqui tem um ponto que é. As batatas é o que está logo melhor.
0: Mas então, como
1: eu
0: assim, como,
1: mas com muito mais falar, batatas
0: mas,
1: logo ao
0: mas
1: início.
0: Mas lá está, depende das batatas. No H3, as batatas para mim.
2: Sim, é só para dar aquela...
1: São as típicas batatas
0: Ok,
1: fritas.
0: Aí claro que sim. As batatas é o melhor.
1: E é da típica cadeia que estamos todos a pensar.
2: Sim. Ah, que bom. Podem mandar para aqui McDonald's agora.
0: Agora, eu como tudo ao mesmo tempo. Sou superior, sou o quê para ele?
1: És criminosa.
2: És criminosa. Eu também como tudo ao mesmo tempo.
0: É assim que me sabe.
2: Sou criminosa
1: mas
2: também.
1: Mas eu como muito mais batatas... E depois é que vou para... Ou seja, eu percebo este ponto dele.
2: Eu, a única coisa...
1: Sim, diz.
2: Que eu como sempre no fim é os nuggets.
0: Ah, mas não vão para essa, porque eu nessa não vou participar no tema.
2: Ok.
0: Porque eu não como.
2: Ela não come esta cadeia.
1: Não. Ah, ok. Mas não gostas?
2: Não gosto.
0: Só gostas de batatas.
1: Que estranho.
2: Porquê?
0: Não adoro.
2: Ela não gosta.
1: Sim, mas acho.
0: Sim,
1: estranho.
0: Mas é estranho. É mais estranho é não gostar bom. Do que gostar sim.
1: Até porque os nuggets eu tenho.
2: Eu só gosto no carro.
0: Pronto, mais um traço de personalidade.
1: Isto aqui eu já nem quero.
0: Eu também já não vou comentar.
1: Vamos,
0: e...
1: música,
0: sim, vamos só ouvir o Bino primeiro e depois vamos à música. Porque isso, eu preciso disto. Isto. Bora, let's go. Para cima, Sónio.
5: Como é que é? Está
0: tudo bem?
5: Ora bem, eu começo por comer batatas. A meio vou comendo os dois ao mesmo tempo e deixa-me deixar um bocado de batatas para acabar, ou seja, no fim ter só batatas. Não sei onde é que fica aí. Sou psicopata, sou é criminoso, isso. Sou...
2: És tudo, Bi.
5: Nossa, assim, em sério.
2: Também és tudo ao mesmo tempo.
5: Não sei, fiquei confuso. Até já, beijinhos, bom programa.
0: Vá, Mateus, explica lá de passadeira é laranja.
1: Estou parecido com o Bino aqui.
2: Eu acho que ele é criminoso também.
1: Estou, sim.
2: Mas então, o que toda a gente faz, somos criminosos todos.
1: Não, quem come as batatas todas primeiro é superior e sabe fazer. Quem come um hambúrguer primeiro é burro.
0: Olha, um crime é ouvires esta aqui.
1: Neo.
0: E estares, sei lá, solteira, precisar de já não estar.
1: Não.
2: Oh meu Deus, é isso que eu sinto.
0: Não, mas alguém pode sentir e eu abraço para essa pessoa.

0: Ah, Nio, não, não vai ser mais uma das tuas mil namoradas.
1: Pois é, ele é desses.
0: O já trabalho falá- que não dá
2: já
0: a gerir.
2: Já falámos aqui disso, das mulheres, que ele tem várias mulheres, várias, que se dão todas, são todas amigas.
1: Várias mulheres, de todas as cores, de várias idades, de muitos amores, algumas até, certo tempo, fiquei com outras.
0: Olha,
1: apenas.
0: Vários amores, tem o Bispo, porque ele hoje está no lugar às novas, com AD, e é nós verdade. Reparámos aqui que agora, não é, para fazer algum sentido...
2: É verdade, já que o Bispo agora tem um som com a AD, o próximo som do Bispo é com o PS.
0: Uhum.
2: Sim, assim sucessivamente.
0: Mas por aí. É só um pequeno humor partidário.
2: Sim. Humor político pela manhã. Tens de trazer mais humor político.
0: Não
2: aqui,
0: é?
2: Que realmente é uma coisa que também é tão falada.
1: Essa a tua proposta?
2: Nós estamos sempre a fugir.
1: Eu vou apontar.
2: Estamos sempre a fugir porque neste país realmente vamos sempre para baixo quando se fala disso.
0: Pois é, não
2: mas,
0: dá bem para cima.
2: Mas com o Bispo, vamos para cima porque
0: vamos.
2: Esta música chama-se Mais Vida. Vamos a isso, até Mais Vida. Depois do álbum Entre Nós e de várias colaborações com outros artistas, aqui o Bispo está de novo em cena com mais este single.
0: Uhum. E esta música passa uma mensagem motivacional,
2: cá
0: que todos
2: está.
0: Precisamos, sobretudo às 7h41, e como eles também já nos têm vindo a habituar, não é? Porque o Bispo tem muito essa veia de motivar os outros à volta dele.
2: O desafio, não dá para parar,
0: não dá
2: bora.
0: Para parar, seja na corrida, seja na música, seja no dia-a-dia dele, acredito que ele seja esta pessoa.
2: Sim, a música fala sobre mudanças e a vontade de deixar para trás aquilo que já não nos faz sentido. Por isso, nesta quinta-feira, arranca para a frente. Ser feliz e o que
0: é que tenhas sempre mais
1: Meu
0: vida.
1: Deus.
2: Cá está. E
0: mais
2: tu, Mariana,
0: vida
2: o que é
0: sempre.
2: Que queres dizer?
1: Eu não quero dizer nada, vocês disseram tudo. Olha, já há videoclipe e é um senhor muito fofo no videoclipe.
3: Está a ser difícil.

0: Caz 7h46. Bom dia. Se fosse sempre assim. Vamos a isto. Vou fazer. Mas eu sinto que estou na prova da Aerox.
1: Ai, então para, senão.
2: Não, tu ainda não estás, estás a aguentar.
0: Ah, pois é.
1: Se não, vem daí para fora.
0: Olha, nós tínhamos aqui falado sobre ordem de comer coisas.
3: Ordem!
1: Olha a minha frase. Ordem de comer coisas.
0: Opa, e é isto que eu tenho para entregar.
1: Oh, Pilar, sim.
0: É quinta-feira.
1: Isto também foi assim bem.
0: Tem sido.
2: Os cérebros que temos não nos falham a todos. Falham.
0: Então não falham, mas
2: ordem de comer, o menu.
1: Pronto, tudo.
2: Batata frita.
0: E o Rui diz: bom dia, malta. Em relação.
1: Bom dia, Rui.
0: A comer é tudo junto. Eu gostei em relação a comer. É tudo junto.
1: Tudo.
0: Mas as batatas são as últimas a serem terminadas.
1: Ok. Pois,
2: terminadas.
1: Ai, é que eu não
0: algum
1: sei.
0: Algum comentário
1: mesmo
0: que queiram fazer sobre isto?
1: Não, porque é mais da vibe do momento.
0: Ok. Outra questão. Outra questão ainda sobre teres ido ao Eras Park e teres sido vista por um ouvinte. Sim, no continente.
1: Okay.
0: Até pensei ir à segurança para ver se não estava a roubar edredão.
1: Ui, pois é.
0: Sim,
1: porque eu passei um edredão com etiqueta de laranjas para pagar menos. Mas não estava sozinha dessa vez
2: foi,
1: e agora estava.
2: Foi contado aqui mais esse crime.
0: Mais um crime em direto.
1: Opa, são crimes, André, crimes.
0: E por falar em
1: crime,
0: olha, vejam como isto é bonito e terminamos em bom. Por falar em crime, o Bino manda assim: crime, foi eu só ter começado a ouvir a Mega há 4 anos. E terminamos neste momento.
1: Olha, Bino, um coração para ti. I love you so much.
2: Bino, tens tantos anos pela frente.
0: Já nós.
1: E terminamos assim.
0: A chegar à Mega, tens mais música nova de Ariana.
1: Grande.
0: Mas
2: o Alentejo, vocês já sabem.
0: Já sabemos.
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0: Um minuto para as 8 da manhã. Bom dia e boa quinta-feira com o Snooze. Até às 10, ouves agora as Trainers com a Liliana Monteiro. Bom dia.
1: Olá, bom dia. A GNR notificou até ao final de agosto 649 pessoas para abandonarem voluntariamente o nosso país. Mais 277 do que em todo o ano passado. Também as detenções de estrangeiros aumentaram. Nos primeiros 8 meses foram 232 contra as 210 de todo o ano de 2025. É o balanço da Operação Verão Seguro. A PSP registou 26 mortos nas estradas entre junho e setembro, mais 8 do que o mesmo período do ano passado. Isto apesar do número de acidentes ter descido. O Parlamento vai debater hoje a regulação do jogo e das apostas online, isto a pedido do Livre, que quer impor limites à publicidade e tributar em sede IRS o dinheiro que se ganha neste tipo de competições. A Comissão Parlamentar de Inquérito à Correção dos Exames Nacionais vai ser viabilizada. O PS anuncia o voto a favor da proposta do Bloco de Esquerda. A confirmação partiu de José Luís Carneiro depois de parecer do Secretariado Nacional do Partido. Em Espanha, pelo menos um morto em Barcelona, na sequência de violentas chuvas da última noite, que atingiram a comunidade autónoma também da Catalunha e de Valência. O presidente catalão já apresentou as condolências às famílias das vítimas. A fechar desta indicação que já circula na linha do Alentejo, foi retomada essa circulação porque ontem tinha havido uma colisão entre um comboio e um pesado de mercadorias na zona de Viana do Alentejo. Nesta altura já está tudo a andar normalmente.
0: Ainda bem. A esta hora, 8:01, está tudo a andar normalmente, Mariana.
2: Não sei, não.
0: Mas disseste o teu habitual ui, ui, ui.
2: Ui, ui, ui. Ai, tu queres, tu provocas-me. Mais acumulado na VCI no Porto, paragens de Bonjoia A3 e de Santo Ovídio na A1 ao Norte Francos, fila também na A44 desde a Madalena. Em Lisboa,
0: um beijinho,
2: há trânsito.
0: Madalena.
2: Um beijinho, Madalena. Todas as Madalenas. Em Lisboa, há trânsito lento no IC19 desde o Cacém, na A5 em Porto Salvo e também no Eixo Norte-Sul desde o Lumiar. Na A2, fila desde a Baixa de Corroios. A linha verde 850-5010 e as temperaturas, ui, ui, ui, Mateus.
0: Mariana, quando tu falas, sejas tu, seja o Mateus, eu sou toda ouvídeos. Gostaram?
3: Gostei.
2: Eu amei.
3: Muito obrigado por
0: nada,
3: isto.
0: Nada, querido.
3: Espero que também gostem do tempo, porque hoje podes contar com o céu pouco nublado e vento forte no litoral oeste e nas terras altas. Quanto às máximas, 28 graus para Braga e Faro, 24 para o Porto, 25 para Viseu, 22 para Aveiro, Coimbra e Lisboa a chegar aos 29 graus de máxima e Évora aos 32.
2: Pilar, vamos resolver os teus problemas, que eu acho que tu precisas de falar sobre os
0: Impossível.
2: Teus sonhos.
3: É verdade, já a seguir vamos falar de uma coisa que anda a preocupar a Pilar e a mãe dela também.
0: Sim.
3: Certo?
0: Mãe, mas eu estou aqui. Vocês confirmam? Estou
2: Sim,
0: aqui na rádio em
2: Lisboa,
0: está tudo bem.
2: E agora... Eu tenho visto dela todos os dias.
0: E está tudo
2: mas...
0: bem.
2: Reach my bell.

0: enchidas. Acabou.
1: Acondicionadas.
2: Olha, lá, nunca se esqueçam. Sou calculista, contabilista, 50 de 20. Já
1: são
2: sabem.
1: Mil.
2: São mil.
1: Mil.
2: O Tony já ensinou.
1: Olha, são mil. Mil os áudios no nosso WhatsApp. E vamos começar aqui pela nossa querida Alexandra, de quem já temos muitas saudades.
3: Sim. Bom dia, meia fofos e meia fofos.
1: Bom dia, conta lá.
3: Eu já estava aqui a tremer, que nem várias verdes. Porque assim que comecei a ver no Instagram que as manhãs vão mudar, a rotina vai mudar, as manhãs e a tarde, é assim. Estou proibido de ir embora. Pá, não.
0: Como dizer?
3: É assim. Eu não sei se vou... Eu vou gostar de todos os painéis. Mas é assim, vocês têm sido o meu painel favorito até agora.
0: Oh, minha fofa.
3: Por favor, não se vão embora.
0: Claro que não.
3: Já somos família. Já somos uma Ohana. Está bem?
0: Means family.
3: A quem é que eu mando a minha carta? Eu faço assinaturas.
1: Tu és muito fofa, Alexandra.
2: Olha, Alexandra.
0: Olha, um grande beijinho, todos Alexandra,
1: temos...
0: que estamos muito de ti.
1: Dias complicados porque sonhámos com certas coisas. Alexandra, isso não passa de um pesadelo. És
0: é
1: muito querida. Mas agora falando aqui de sonhos, não é? Porque este é o tema. Eu sempre tive sonhos um bocadinho para o bizarros.
0: Uhum.
1: Não consigo descansar muito bem porque são sonhos que são muito estranhos, mas ao mesmo tempo sempre com alguma realidade.
0: Sim, dão-te sempre aí uma preview do que se vai passar.
1: Há coisas estranhas. Eu normalmente sonho com alguma pessoa e essa pessoa, ou seja, uma pessoa que eu já não vejo há imenso tempo, do nada aparece-me num sonho. É sempre um sinal ou de que vai aparecer, ou alguma coisa vai acontecer com essa pessoa. Portanto, eu nunca fico totalmente relaxada. Não fico assim, sonhei com isto, claro.
0: Tu és vida.
2: Ok, tu ficas a pensar nos teus
1: sonhos.
2: Porque
1: às vezes já me aconteceu eu pensar ou falar de uma pessoa e nesse dia acontecer alguma coisa com essa pessoa, pronto. E a minha mãe também é muito assim. Então a minha mãe ontem manda-me uma mensagem a dizer, super cedo, mais cedo que o habitual, que nós que falamos logo às 5 da manhã, ainda foi mais cedo a perguntar, está tudo bem? E eu fiquei.
2: Só de feeling.
1: E eu estava, está tudo bem, mas eu dormi super mal dela. Também eu, sonhei a noite inteira contigo, que ias para a Espanha, ias embora, já ias mesmo arrancar, e
2: bem,
1: não dizias porquê.
2: Tu a dizeres isto, estás mesmo a assustar a Alexandra. Alexandra, posso... É só o que eu posso dizer,
1: vou fazer
2: eu vou dizer
1: as manhãs,
2: o seguinte,
1: Alexandra,
2: não te preocupes que e desta rádio ninguém vai embora.
1: Eu não sei se não Espanha, se não era bom, Mateus, até porque uma nova Valência poderia trazer. Mas pronto, a minha mãe estava a dizer, não percebo isto, é que foi a noite toda contigo a ir para a Espanha, mas sem razão, não me explicavas, mas dizias que tinhas de ir para a Espanha, que algo que te
0: chamava.
1: Pronto, e eu queria perceber se mais alguém desse lado tem sonhos estranhos. Se nem te lembras dos teus sonhos, também há muito isto. Há estas pessoas que eu invejo, que dormem e nem sabem com o que é que sonharam.
2: Sim, mas 968-689-229, com o que é que tens sonhado? Se consegues recuperar sonhos quando acordas, consegues voltar?
1: Eu
2: que
1: consigo,
2: também são pessoas com poderes especiais.
1: Eu consigo lembrar-me, ou seja, eu acordo a meio da noite, sei com o que é que estou a sonhar e quando acordo sei com o que é que estava a sonhar.
2: Parabéns, é sobrenatural.
1: Obrigada.
2: Fala connosco.
1: Acho que
2: eu mesmo. A seguir também tenho coisas de sonhos para falar.
0: Eu
2: e
0: também.
2: Acho que a
1: e ela
2: também.
1: É um sonho também, a Sabrina Carpenter.
0: Ah, obrigada.

0: favor, por favor, por favor, Drakinho.
1: Ele vai ter, sim.
2: É mais uma da Mariana.
0: É mais uma do Kevin.
2: A Mariana está a dizer, então ele vai.
0: Então vai. São 8h18, falamos sobre sonhos. Se és uma pessoa que se lembra dos sonhos, se dá importância aos sonhos, se não, lá lá li, lá lá lá. Temos aqui a Vera. Olá!
3: Olá! Ah, e sim, quando sonho com alguém que não
0: Vera,
3: vejo...
0: Entretanto, mandaste um segundo áudio. É este o primeiro.
3: Bom dia!
2: Bom dia!
3: Bom dia.
2: Bom dia.
3: Eu sou uma pessoa que liga muito aos sonhos. Mesmo tendo muitos sonhos estranhos e sem nexo, que muitas vezes quando acordo acabo por não me lembrar, mas há um sonho que eu nunca mais esqueço, que basicamente deu o nome à minha filha.
0: Okay.
3: Há muitos anos ainda não pensava eu ter uma filha, sonhei com o nome Emma, mas não contei a ninguém esse sonho. E no dia, no próprio dia, no dia seguinte, a minha mãe exatamente sonhou com a mesma coisa.
0: Oh.
3: E depois veio-me contar, sonhei que estavas grávida.
2: Tu já viste isso?
3: E
2: viste
3: era uma menina e ia-se chamar Emma.
2: Oh.
3: Ou seja,
0: tanto
3: eu como a minha mãe sonhamos com esse nome. E agora, passado alguns anos, tenho uma filha chamada Emma.
0: É lindo.
3: Obrigada.
2: E chamava-se Filipe.
0: Tu ias dizer Filipa?
2: Bro,
0: tu ias dizer,
2: por favor, eu ia dizer, confia em mim, eu ia dizer assim.
0: Não sei se confio.
2: Eu ia dizer assim, puto, eu ia dizer assim, e imprimir aqui o meu humor, ia dizer assim. E agora corta, e a Vera chamou a filha, então chamei-lhe Filipa. E tu antecipaste e disseste o nome.
0: O nome é que com tanto nome dissemos Filipa. Será que vamos ter uma filha e vai ser Filipa? Não juntos.
2: Sim.
0: Não, juntos era não mais. Mas tu disseste há bocado que eu tinha poderes sobrenaturais.
2: É pá,
0: e
2: muito
0: tens...
2: bom agora isto.
0: Cuidado
2: isso
0: com o que pensas, que eu sei
2: muito
0: sempre,
2: bom.
0: Mateus.
2: Muito bom.
3: Ah, e sim, quando sonho com alguém que não vejo há muito tempo.
0: Ai, estou nessa situação.
3: Ou até alguém que eu desconheço, fico a pensar muito nisso. Porque é que sonhei? Porque é que essa pessoa do nada surgiu no meu sonho? E normalmente acontece alguma coisa com essa pessoa.
0: Meu Deus.
3: Ou do nada aparece-me no dia a seguir. Acontece muitas vezes.
2: Mas tu também estás aqui com uma nuvem especial. Nós precisamos
0: Vera
2: mais
0: meio
2: de ti.
0: Bruxinho, ou não?
2: Mas sim. Epá, não.
0: Disseste
2: eu,
0: sim.
2: Pois eu disse então? Sim. Mas eu não quero ir na tua carruagem de chamar a bruxa aos ouvintes.
0: Não quero saber.
4: Não vais entrar ao meu lado.
0: Mas é bruxa de bom.
4: Sim,
2: sim,
4: normalmente é,
2: sim.
4: É assim. Quando tens de explicar alguma coisa que é de bom,
2: claro,
4: é porque é.
2: Claro.
5: Eu sou até cara.
4: É essa,
5: cara.
4: E ela no fundo é boa pessoa.
2: Não, porque
4: sim,
2: é mesmo lá no fundo.
4: É no fundo, no tu fundo. Tens que andar à procura.
5: Uma coisa, eu não posso dizer nada. Tudo.
4: Olha
5: é
4: a vítima. É lá, lá, lá, lá, lá, ali.
5: Pega-se, sabias, deste lado da mesa.
2: Olha, eu ouvi dizer. Ouvi dizer.

0: Este pode ter sido o melhor momento da minha semana. Eu libertei aqui.
1: A sério? Endorfinas?
0: Foi tão bom.
2: Depois temos só ouvir música e cantar muito alto. Mais para trás.
1: Ouvi dizer que, Mariana Tomé, tu tens um traço tóxico sobre sonhos. Vais explicá-lo já a seguir.
0: Ok. Mais um traço tóxico. Não disse tóxico. Eu disse traço para não me dizeres, ai, não posso ser nada neste programa.
2: Eu não sou assim, isso era só uma peça.
1: Que bola com a imitação.
0: Ai, eu não posso dizer nada.
2: E não posso, sou logo imita, continua. Extravasada.
0: Eu já fui a estarifário, extravazanga. Extravaganza de extravazanga. Pois, hoje em dia sou mais zanga.
1: Eu estava a gostar deste, foi mordido por Marina Tomé da Pilar.
0: Olha, tenho tantas saudades, quando é que volta?
2: Milagre.
1: Olha, cá está.
0: 8:30 quase.
2: Fui mordido por...
1: Pronto, quem está a ouvir neste momento, eu posso dizer.
2: Então diz.
0: Sim, claro.
1: Deste mês não passa, portanto é fazer as contas. Não foi ontem.
2: Olha, eu vou-te dizer, ontem já disse a um ouvinte quando é que voltava.
1: Pronto, e bem.
2: Manda-me mensagem para o Insta que eu entrego tudo.
0: É, a Mariana anda a contar tudo a toda a gente, e eu também. Estou a brincar, tudo o que possa ser
2: humor
0: contado. As caramegas já a seguir. Isto eu conto-te a Ariana Grande outra vez.
2: Ai, todo dia.
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1: É verdade, grande Richie Campbell.
0: Por acaso é mesmo.
1: Estou muito entusiasmado.
0: E altura de talento.
2: Mas tu vais ver em Londres. Tu não vais ver aqui.
1: Pois também vejo aqui. Ainda
0: isso é ótimo,
1: é
0: assim podes ter
1: aniversário.
0: Duas experiências.
1: Claro, dois países.
0: Ai, é no mesmo
1: Mariana aniversário. Que me quer castrar.
2: Eu quero que castrar a toda a gente que eu puder.
0: Olha, mas é giro.
1: Cortem isto, cortem isto, cortem isto, isto, isto aqui, nem que eu vou usar isto. A Mariana, tu não ouviste, eu disse assim: eu e tu, Pilar, estamos a falar, tu, como uma boa amiga, olha, vês o concerto em Londres, vês o concerto.
0: Lá,
1: é muito bom. E eu disse: sim, a Mariana é que só me quer castrar.
0: E ela diz:
1: eu quero castrar toda a gente que eu puder. Ou como é que foi?
2: Sim, eu quero castrar toda a gente que eu puder castrar.
0: E mantém.
1: E repete.
0: E atenção, está tudo mal. Atenção a isso, Mariana. Em 2020 podia-se dizer esse tipo de coisas.
1: Agora já não está a valer.
0: Nós aqui em off estamos a rever o sketch do ruído. Daí estarmos com algumas expressões.
1: Dos limites do humor.
0: Exatamente.
2: Ai, que
0: só
2: bom,
0: para não
2: né?
0: ficar estranho. Está tudo bem. Vamos ouvir aqui. Ajudem-me enquanto eu vou ver. A Bárbara!
3: Eu hoje também tive, eu não sei se foi uma coisa de geral, mas eu também tive um sonho muito estranho e eu sonhei a noite mesmo toda. Eu sou o tipo de pessoa que acorda imensas vezes durante a noite e eu sinto que hoje não acordei, que simplesmente sonhei a noite toda. E depois foi um sonho muito estranho, porque eu estava a dar treino e a seguir ao treino eu e as minhas amigas decidimos ir todas sair e fomos sair. E eu estava a beber imenso, o que não é normal porque eu não bebo álcool, mas eu estava a beber imenso.
0: Já precisas.
3: De repente fomos,
0: é um
3: estávamos
0: sonho
3: a ir
0: isso.
3: Para a escola onde estávamos a ficar e eu estava muito confusa porque é que estávamos a ficar numa escola. Chegámos à escola e começaram a dizer que o meu namorado estava noutra festa. Mais uma vez, eu não tenho namorada, ou seja, não faço a minha ligação. Mas eu no sonho, então fui para outra festa para tentar perceber o que é que se passava.
0: Com o teu namorado que não tens.
3: E eu a ir para outra festa, passei
0: com
3: noutra escola
0: que
3: em que tinha crianças a brincar na estrada. E eu tinha que estar
0: é
3: a desviar-me do carro das crianças porque elas estavam literalmente a jogar futebol no meio da estrada e estavam todas tipo a olhar para mim e a meter-se à frente do carro. E quando estava finalmente a chegar à outra festa, para perceber quem é que seria o meu suposto namorado, acordei. E o meu despertador.
2: Que raiva, me irrita! Quase mataste crianças e não soubesse com quem namoravas.
0: Isto já me aconteceu. Que é quando estou a chegar à parte boa do sonho, acordo, ou não consigo ver quem era, ou ia fazer alguma coisa que até me
2: passei um pouquinho
0: e acordo.
1: Yeah, yeah.
0: E eu, para isso, deixava-me só mais 5 minutinhos.
2: Sim, era rápido.
1: Aquela de tu, eu sei que é um sonho, mas deixa lá ver o que é que ia acontecer. Pá, eu, a Pilar e a Mariana são testemunhas da minha cara enquanto eu estava a ouvir este áudio. Para já, eu estou a adorar este tema dos sonhos. Por favor, continuem.
0: Sim,
1: eu ainda nem falei,
0: mensagens
1: ainda
0: mesmo.
1: Nem eu falei, nem a Mariana, mas só quer dizer que. Imagina, eu estou exausto deste sonho da Bárbara. Eu não sonhei.
2: Ela não dormiu.
1: Tipo, sonhei, mal ela diz assim, eu sonhei a noite toda, tipo. Bro,
0: yeah, é cansativo. Mas é.
2: Eu penso assim,
0: por
2: horrível.
0: Isso é que eu não gosto de dormir, porque eu fico
2: horrível.
0: Cansada. Eu estou cansada do dia e eu vou dormir.
2: Sonhas,
0: fico
2: cansaço.
0: Porque eu sonho com imensas coisas também.
2: Quando tu sonhas é um cansaço.
1: Eu tive um esta
2: surreal.
1: Semana que eu virava-me para um lado, virava-me para o outro e estava num sonho.
2: Mas vais contar
1: sonho,
2: o que era
1: sonho,
2: ou não queres partilhar?
1: Esse nem me estou a lembrar bem, mas tenho
2: isso
1: que me
2: lembrar. Milagre, desapareceu da minha cabeça.
1: Posso vos dizer então, pois eu divago e não sei o quê.
2: Ah,
1: vocês sabem, eu revi a minha série favorita,
2: Sherlock.
1: Eu era um detetive.
2: Ah, pá, tu tinhas dito.
1: E era um caso, aquilo não tinha fim. Eu já estava, eu não queria resolver aquilo.
0: Já estavas assim, está resolvido. Acabou.
1: Sabem essas que? Eu sei que isto é um sonho, ou não é?
0: Eu nunca tive isso.
1: Isto é tão mau que isto tem que ser um sonho. E quando acorda, ainda bem
0: ainda
1: que
0: bem.
1: Era um sonho.
2: Olha,
0: ainda bem
2: que isto era a minha realidade. Traço tóxico de personalidade, não, de sonhos, tem a ver com isso. Então. Que é. Eu sonho, tipo, que me chatei com alguém, eu chatei-me na vida real. Eu sou dessas maluquinhas.
1: Pá, mas isto não é nada.
2: Isto não é possível.
1: Isto
2: não
1: é
2: nada.
1: Não tem culpa.
2: Olha, então, se sonhar, não tem culpa,
0: então,
2: não é bem assim.
0: Então, calma, então, mas calma.
1: Uma cabeçada.
0: Tenho uma pergunta. Então, se sonhares que namoras com alguém desta rádio, vais agir enquanto namorado?
2: Ah, vai ser um problema aqui gravíssimo. Que eu vou dizer assim. O que é que andas a fazer? Nem um beijinho, nem nada.
1: Pronto, recursos humanos.
2: Somos
1: não,
2: por favor,
1: humanos.
2: Venham buscá-la.
1: Venham buscá-la.
2: Não, mas por exemplo, o meu melhor amigo sofre muito disto. Liga-me, tipo, eu sonho com ele. Irritada, só fez porcaria.
0: No
2: e
0: sonho.
2: Ele liga-me.
1: Então,
2: como é que estás? Tudo bem? Eu? Porquê está a falar para mim? Pronto, hoje não me fazes, faz favor.
1: Isto é uma pessoa que se diz normal e é uma pessoa que temos de acolher.
0: Temos de acolher todos.
1: Não, acolher de facto temos. Temos e temos de compreender e tentar ajudar. Mas
2: e eu não vou pedir desculpa, porque é o que é.
1: Temos de tentar ajudar. E ainda diz isto.
0: Não estou chateada, mas aqui muitas vezes.
1: Mas é tipo, sonhei.
0: Eu só acho que.
1: E é tipo, sonhei e acho que isso é bué mau. Eu ter sonhado.
2: Então estava a fazer aquilo. No sonho. A passar, não? Okay.
1: Pois.
2: Uma vez o meu primo, ui, arroz de trombas uma semaninha.
0: Não. É verdade. Isto para mim. Então. Eu espero. Eu nem sei. Eu espero que tu não te chateies.
1: Mas alguém
0: sonho.
1: É assim,
0: por acaso que eu digo
1: mais
0: que
1: alguém
0: aconteceu.
1: Tem isto? Mais alguém tem isto, por favor, diga.
2: É que é mais com o sexo masculino, por acaso.
1: Pois.
0: É o teu.
2: Só faz a porcaria. E é.
0: Acabou!
2: Não, mas eu queria.
0: Esqueci-me completamente o que ia dizer.
1: Não,
2: meu Deus, tens de dormir para sonhar
1: é
2: com isso.
1: É sinal que és uma pessoa real, não é aí. É Pilar que está aqui a
2: não
1: fazer
2: é aí.
1: Rádio. Não é aí.
0: Ai, ai, ai.
1: Ai, ai.
0: Olha, vamos ouvir aqui o Barry não sabe nadar.
2: Yo,
0: Barry can't swim agora.
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0: The Weeknd e também Daft Punk com Starboy. É o Mateus.
1: Eu agradeço, não concordo?
2: Ah, porém, vai começar. Tu para mim és a minha estrela, guia.
0: Para mim és o meu boy. São 8h45, falamos Starboy. Sobre sonhos, pelo menos nos meus sonhos.
2: E tu és um
0: eu
2: sonho,
0: terei
2: Mateus.
0: Um boy como tu.
2: Ai, não.
1: Não, olha, aponta para melhor, consegue.
2: Ai, pá, não, não estou para isto.
0: Também chega. Vá.
2: Quer namorar aqui... contigo? Sim, agora
0: não,
2: quer.
0: Não, mas. Ah, pá. Não. Paula, bom dia.
3: Bom dia, Mega, Paulinha. Tudo bem? Paulinha. Olha, então, é a primeira vez que eu estou-vos a mandar um áudio.
2: Oh.
3: Já vos ouço há bastante tempo, mas isto Ufa. Dos sonhos, por acaso, é um assunto que eu tenho uma história.
1: Vamos
3: bastante
1: ela.
3: Peculiar
2: Vamos
3: que
2: eu gosto
3: pronto,
2: é
3: infelizmente não tem um fim muito visto, mas é uma coisa que deixa
2: Nossa.
3: De pensar.
2: Ah, eu gosto é disto.
3: Então, há uns 8 anos atrás, eu e a minha mãe na mesma noite sonhámos com a mãe do meu pai, a minha avó, que já tinha falecido há uns 10 anos atrás. Tivemos exatamente o mesmo sonho, a minha avó com o meu pai, numa quarta, quinta-feira. Eu comentei com ela. Ela disse: só pode estar a brincar, porque eu sonhei exatamente com o mesmo. As pessoas mais antigas têm a crença de quando sonhas com uma pessoa que já faleceu, que deve-se ir ao cemitério colocar uma vela ou alguma coisa. E eu até comentei com ela: olha, viemos de ir meter uma vela no cemitério, não sei o quê. Fomos lá. Isto foi uma quinta-feira e no domingo o meu pai morreu nesse domingo.
2: Ai, oh meu Deus.
3: Portanto, de um ataque cardíaco. Portanto, é uma coisa muito estranha porque tivemos exatamente o mesmo sonho e no sonho aparecia a minha avó que já tinha falecido com o meu pai. Portanto, há coisas que realmente nos deixam
2: Paula.
3: De pensar. Um beijinho.
1: Ó Paula, obrigado pelo áudio. Queremos mais áudios.
0: Se o primeiro áudio dela me arrepia assim, eu nem quero imaginar.
1: Não,
0: pois.
1: Tens queremos de... outros sobre... Ou seja, adorámos receber este, obviamente, que depois a história, não é?
0: Claro,
1: mas, ou seja,
0: não
1: isto
0: é
1: só
0: melhor.
1: Mostra que nós estávamos os
0: mas
1: três...
0: Mas há pessoas aqui com poder.
1: Nós estávamos os três, a Pilar, eu e a Mariana, a olhar uns para os outros, a mostrar a pele de galinha com que estávamos.
0: Ia, completamente.
1: Eu estava com a minha cara de choro de...
0: Tu estavas.
1: Quando vejo o sexto sentido e há um plot twist.
0: Sim.
2: Tu estavas.
1: Era tipo...
0: Não, assim,
1: como
0: é que era possível? É o teu...
1: Só na parte em que ela diz, eu e a minha mãe temos o mesmo sonho. Aí já é. Oh, pois,
0: já
1: como
0: é,
1: é
0: alma
1: isto é possível?
0: Yeah.
2: É verdade, eu nunca tive o mesmo sonho que a minha mãe.
1: Yeah, eu também não, nem que ninguém.
0: Exato,
1: nem que ninguém.
0: É tipo... Também nós sabemos que não andamos a contar os nossos sonhos a todas as pessoas, não é?
2: Eu quando, olha, quando tenho um sonho à meia da noite
0: este é muito
2: e quero contar,
0: muito
2: eu aponto fora, logo nas minhas notas.
0: Eu também.
2: Quando quero contar. Quando
1: isto é muito fora. Bem, seja uma história animada, alegre, uma história. Partilha connosco.
0: Sim, nós sabemos esta história.
2: Nós queremos
0: temos aqui a Ana. Que só ouvi aqui um bocadinho em off o início e já me fez rir. Vamos a isto, esta vai.
2: Vamos.
4: Bom dia. Eu não sei se o tema é falar de sonhos, mas eu esta
2: Força
4: noite
2: miúda.
4: Sinto que trabalhei toda a noite. Eu acordei, eu estou estouradinha. Normalmente tenho, eu hoje não me lembro do que é que sonhei, mas normalmente tenho um sonho. Há muito estranho. Que é, eu sonho que voo, estou a voar. Mas eu só consigo voar, tipo, pá, é um palmo do chão. Estão a ver? Tipo, super rente. E depois passa assim rente às coisas. Tipo, às portas e não sei o quê.
2: Ai,
4: é uma cena mesmo esquisita, mas eu tenho sonhos mesmo estranhos. Uma vez sonhei que estava-me a vender o meu afilhado, que eu estava toda revoltada e depois
2: pois,
4: vou buscar
2: claro.
4: Coisas do arco da abelha que nem acontecem.
1: Eu adoro este
4: é muito engraçado, mas tenho esse sonho de que consigo voar muitas vezes.
2: Rente, mas
4: não
2: rente.
4: Consigo sair dali daquela zona, não consigo voar, só consigo voar ali rente ao chão.
1: Não consigo sair daquela zona, é muito bom.
2: Opa, Ana.
1: Isto é que
2: Ana,
1: nós temos aqui temos em nossa posse o guião dos significados dos sonhos. E ainda bem que falas em estar a voar. Temos aqui o que é que isso significa para ti.
0: Mas tens voar a rente, aquela quer voar mais
1: pois,
0: alto
1: ela
0: e não,
1: quer
0: consegue,
1: voar mais
0: ela
1: mais
0: não
1: alto.
0: Consegue.
1: Pode ser que consigas, mas significa liberdade, o desejo de escapar ou a sensação de estar por cima de uma situação. Portanto,
2: mas tu não estás
0: parece,
2: muito por parece, cima, estás só um pouquinho.
0: Estás um bocadinho.
1: Não, mas...
0: mas na vida és um ser superior, Ana.
2: Sim, sem
0: eu
2: dúvida.
0: Peço aqui em estúdio um aplauso. Para a Ana Voadora.
1: Ana voadora que não sai do mesmo sítio.
2: Ana, voa. Voa por aí fora.
0: Eu, olha, essa é outra coisa. Eu odeio quando as pessoas dizem: olha, vou começar um novo projeto. Voa. Voa. Voa.
1: Não vou.
0: Epá, mas porquê que eu ia de voar? Eu nunca voei e agora vou voar.
2: E pássaro? Eu não quero ser um pássaro.
0: Nem eu.
2: Acabou nunca. Isso.
0: Eu já tive um pesadelo com um boi pássaro.
2: Para, eu também.
0: Acabou,
2: tenho
0: vamos
2: gatos.
0: À música. Que é de sai. É gata. Oh,
1: continuem a mandar-nos áudios. Estamos a adorar.
2: Ok.
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0: Mega Hits, agora que são 9 da manhã, boa quinta-feira com o Senoso. E começas informado com a Estranhos, com a Liliana Monteiro.
1: Olá, bom dia. Nova lancha de alta velocidade apreendida ao largo de Sesimbra. A operação envolveu a Polícia Marítima, a Polícia Judiciária e também a Força Aérea. Apurou a Mega junto de fonte da investigação. A bordo estavam 11 pessoas que foram detidas. Não se encontrou desta vez estupefaciente nem combustível, mas pelo tipo de embarcação suspeita-se que tenha ligações ao tráfico. Mais 22 detidos do que no ano passado e mais 277 notificações de abandono voluntário do nosso país. É o que revelam os dados da GNR relativos à operação de fiscalização de estrangeiros até agosto deste ano. A cargo desta Força de Segurança está a fiscalização de cerca de 94% do território nacional. O Jornal de Notícias diz hoje que se vendem menos contraceptivos e mais pílulas do dia seguinte. A Ordem dos Médicos essa alerta para um retrocesso no planeamento familiar. O Parlamento debate hoje a regulação do jogo e as apostas online a pedido do LIVRE, que quer impor limites à publicidade e tributar também em sede IRS o dinheiro que é ganho nestas competições. Valência, Barcelona e Andaluzia foram de novo afetadas por chuvas torrenciais. Há um morto já a registar. Há constrangimentos em estradas, transportes públicos e até o aeroporto de Valência, esse, por causa de inundações, teve de cancelar dezenas de voos. E é verdade, ui.
2: Não é para brincadeira. Esses meninos andam a brincar com a vida.
3: Eu quero deixar bem claro que na parte em que se falou de contraceptivos, o ui foi de Mariana Tomé.
2: Porque andam a brincar? Isto não é assim.
1: Não se pode brincar com o fogo.
2: Pois, exatamente, não é, Liliana?
3: Pois queimam-se.
0: Como diz a minha mãe, depois acontecem e depois admiram-se. Pois. Liliana, muito obrigada.
2: Obrigada.
1: Beijinho.
0: Tens mais Trinus à tarde no Drive-In. E a esta hora, como é que estão os constrangimentos?
2: Ui. Acidente no IC22 na Ramada, sentido norte-sul, corte via esquerda e demora a passagem. Na A5, uma avaria. Uma avaria depois do Estádio Nacional, em direção a Lisboa, fila quase nas portagens. Demora ainda no IC19 desde o Cacém, no eixo norte-sul desde a Ameixoeira e na A2 a partir da Baixa. A partir da Baixa de Corroios. No Porto. Tudo cheio na VCI. Da A20, à Via Norte, de Santo Ovídio, ao Nó de Francos. E acesso à VCI, adivinhem?
0: Todos preenchidos.
2: A linha verde 850-5010. O tempo é que o Matheus vai ser super profissional.
3: Já lá vou, preciso ser primeiro, que eu nunca vi tantas alterações de flow a dar o trânsito.
0: As pessoas que não sabem adaptar o tom ao contexto, estás a dar a pior notícia de sempre e estás. E pronto, e não esquecer também tudo paradíssimo.
2: Porque eu acho que as pessoas também não podem ir abaixo
0: com
2: o trânsito.
0: Ir abaixo não
2: é
0: podem.
2: Mais tempo para nos ouvirem, portanto, um beijinho muito grande a toda a gente que está no carro.
3: Sim, força a aguentar o trânsito.
0: É como a
2: ABC. Força, vamos a isso.
3: Vamos para cima, Sónia. O tempo para hoje. Podes contar com céu pouco nublado e vento forte no litoral oeste e nas terras altas. Para cima!
0: Terras, isso também é que há. Eu acho que não devíamos fazer aqui esta distinção altas e baixas. Isto
3: terras
0: é um tema
3: altas,
0: de língua.
2: Não
3: baixas.
2: É Bruno Mars.
3: É verdade. Quanto às máximas, 28 graus para Braga e Faro, 24 para o Porto, 25 para Viseu, 22 para Aveiro, Coimbra e Lisboa a chegar aos 29 graus de máxima, muito bem, e Évora aos 32. Entretanto, vamos continuar a ouvir os teus áudios a falar sobre os sonhos, certo ou errado?
2: Certo, tu nunca erraste.
0: Tu és um brincalhão.
3: Pile. Morre, Joe!

0: Bebe Rexha com New Religion. São 9:09, o estúdio está
1: ao rubro.
0: Ao rubro. É verdade.
2: Quem são ao rubro?
0: Ao rubro. O estúdio.
1: E ao rubro os nossos ouvintes. Eu tenho que ler a mensagem da Ana Rodrigues.
0: Lê.
1: Que isto retrata
0: que
1: ela
0: está
1: bem.
0: Ao rubro.
1: Retrata bem o que são os nossos ouvintes. Estamos a falar sobre sonhos e ela diz-nos numa primeira mensagem: bom dia.
3: Bom dia.
1: Os
3: bom
1: meus
3: dia.
1: Sonhos têm um defeito. Sonhar com pessoas nunca têm rosto. Também há isto. Até posso conhecer a pessoa, mas quando sonho, não tem rosto. Beijinhos.
3: Ai, ódio.
1: E depois disse: desculpem não mandar áudio, mas hoje estou com dores de garganta.
0: Pronto.
2: A justificar.
0: A justificar.
1: Não precisavas de justificar.
0: Precisava
2: sim. Então porquê é que não está a mandar um áudio? Porque tem dores de garganta.
0: Eu preciso de saber este tipo de informações, porque senão eu fico insegura. Eu sou uma pessoa mais insegura com a idade.
1: Ok.
0: E estou. Ia ficar assim: ah, já não gosta tanto de mim, porque sempre mandou um áudio e agora não manda. E ela se explicando, eu fico assim: ah.
2: Está com dores de garganta. E nós aí percebemos totalmente.
1: Totalmente, e obrigado por ainda.
0: Obrigada e as melhoras para essa garganta.
2: Exatamente.
0: Está ao rubro.
1: Está ao rubro. O nosso WhatsApp continua.
0: Está. Já nem sei para onde é que
1: é. Onde é que estás a começar?
0: Olha, vai ter de ser à toa, porque já perdi aqui o fiá à meada, como se costuma dizer, o fiá à mealhada.
1: Olha, Sara Rodrigues também nos enviou uma mensagem escrita e disse: e aquelas vezes em que há um sonho dentro de um sonho? Pá, isto é horrível.
0: Eu não percebo isso.
2: Sonho dentro do sonho? Tu estás a dormir no teu sonho e sonhas?
1: É o que eu estava a dizer, que é: tu estás assim.
0: Inception.
1: Isto é um sonho. Ai.
0: Tu tens noção de que é sonho.
1: Isto é um sonho. E depois estás: não, ainda bem que não é um sonho. Porque é um sonho dentro de um sonho, ou seja, tu achas que dentro do teu sonho
2: já
1: é um sonho.
2: Perdida.
1: E depois
2: o QI
1: é, afinal,
2: aqui,
1: acordas
2: calma.
1: Mesmo na vida real, é mesmo, afinal não era mesmo um sonho, ainda bem. Isto acontece boa da vez, é muito mal.
2: Acordo. Não entendi nada, né?
0: Olha, no início estava confuso, no fim parecia o início.
4: Bom dia, Mega.
0: Bom dia, Ricardo.
4: Olha, eu, sonhos estranhos, só me lembro de um em que eu tinha pai 15 anos. E sonhei que uma amiga minha tinha sido cortada ao meio perto da casa dela. E eu, que me da escola, vi isso.
1: Okay.
4: E depois, em vez de ir para a escola, andei pela vila à procura de quem era o culpado. E há um certo momento em que ela estava inteira ao meu lado à procura do culpado. E nós continuamos à procura do culpado. E quando lá passámos no terreno, ela já não estava cortada ao meio porque estava ao meu lado à procura do culpado. Até hoje não sabemos quem é o culpado, mas ela continua,
0: inteira. Pronto,
4: beijinho,
0: é que é importante. Beijinho. É que a tendência é, à medida que vamos vivendo, vamos ficando menos inteiros. Que isto é
2: cada
0: partida lá ao meio.
2: O impacto.
0: E andamos todos à procura do culpado.
2: Pois é, não, eu acho que está prestes a encontrar-se.
0: Olha, bom dia pessoal, lindo. Às vezes também é preciso só assim uma.
2: Bom dia,
0: ai, não,
2: mas
0: bom
2: dia,
0: áudio
2: bom dia.
0: Antes.
5: Olá, bom dia.
0: Olá,
5: como
0: Paulo.
5: Estão? Eu tenho um sonho recorrente desde há uns anos para cá. Sonho constantemente com o quintal da minha casa antiga, que era um quintal assim bastante escuro, não havia luz. Não sei se pelo facto de ser pequena e a escuridão me assustar um pouco, se ficou aqui um bocadinho recalcado na minha mente. E é sempre uma sensação muito estranha, porque a porta da cozinha está aberta.
2: Meu
5: e tento
2: Deus.
5: Fechar a porta da cozinha, nunca consigo. Às vezes consigo fechar, mas não a fecho à chave.
2: Paula, tu
5: e sempre que alguém
2: pânico.
5: Vai entrar, algum ser da noite, alguma coisa
2: algum
5: assim,
2: ser da noite.
5: Um demónio, algo assim,
1: noite.
5: Um monstro. E é uma coisa muito, muito estranha, até porque a minha irmã, por vezes, também tem este sonho e não sei realmente
2: se não
5: terá
2: esse quintal.
5: Algo que nos traumatizou no quintal,
0: na
5: casa antiga, enquanto vivíamos e éramos pequenas. Tenham um excelente dia, o resto de uma boa
2: pois
5: semana.
2: Pois diz, Paula.
5: Não, acompanho todos os dias.
0: Paula, eu
1: um abraço é para ti. Um abraço é para ti, espero que não sonhes. É assim, tu já viste os portugueses, eu só quero dizer isto. Nós andamos todos a cobrar coisas uns aos outros nos nossos trabalhos, o cada português anda a sonhar, coitados.
0: E não se pode exigir o mesmo às mesmas pessoas. Porque
1: podes
0: eu venho com o sonho do quintal.
1: Podes crer.
0: Tu andaste assim, que lindo, vê lá, na praia, de Jibô. boa e eu tenho que entregar o mesmo que tu. Como?
1: Mas ó Paulo, há uma coisa que eu te digo: os cheiros da noite encontras muito em Santos.
0: Por isso
1: em
0: é que
1: Santos,
0: eu,
1: no Jamaica,
2: eu
1: no
2: sou Paulo, o cheiro da noite.
0: Eu tenho medo, eu partilho esse medo, eu tenho medo dos cheiros da noite e é por isso que eu me
2: resguardo.
0: Exatamente.
2: Já eu adoro os cheiros da noite, por isso sou um deles.
0: E tu vais entrar pelo quintal da Paula?
2: Não, isso não.
1: Olha, temos
2: tu
1: uma...
2: já viste o quereres dormir e é o quintal?
3: Olá, bom dia.
0: Olá.
3: José Fons. Eu já sonhei José Fons. Que ia pedir em casamento a Pilar.
2: Ah, José Fons.
1: O riso no final.
2: Também
1: e a cara da Pilar
2: contigo.
1: Neste momento, pois é.
2: Manda-me mensagem, eu vou ajudar a
1: Pilar
2: aqui, se seja verdade.
1: A Pilar Corou.
2: Ah, eu sei que tornar

0: Jamais. 9h21, acabaste de ouvir Os Vizinhos e aqui nunca serás tratado.
1: Nunca.
0: Como um jamais. Qualquer. Jamais.
2: Tu és especial. Jamais Salomé.
1: Pois é.
0: E todo dia é da...
2: Bruna. Da Bruna.
3: Estou a ouvir-vos a falar de sonhos e eu acho que isso é uma coisa muito curiosa, porque eu acho que...
0: Conta-nos, Bruna.
3: Não sei se é conexão, sei lá. Mas eu também descobri que estava grávida. Okay. Quando eu tive um sonho que eu estava grávida. E nesse mesmo dia fui à minha mãe. E a minha mãe, o que é que me disse?
1: Parem de sonhar.
3: Sim, estava grávida.
1: Parem de sonhar o mesmo que as vossas mães.
2: Tu já viste
3: isto? Eu sonhei que estava grávida também hoje.
2: Como é que isto é
3: possível? Só devias fazer um teste.
1: E eu, estava, não era um sonho.
3: E segui a minha vida. Só fiquei com aquela ideia na cabeça. E fui à farmácia, comprei um teste daqueles básicos. E não podia estar mais grávida. Gravidíssima.
1: Então já estavas 9 meses.
3: Acho que é assim uma questão de conexão, mãe e filha, não sei.
1: Bem, isto é vocês e as vossas mães. Eu adoro a relação mãe e filha.
0: Eu vou-vos dizer.
2: Eu estou espantado com este fenómeno de pessoas que sonham o mesmo e depois há uma ligação.
1: Pá. Eu agora sempre tiver um sonho é logo direitinho, telefonei-me para a minha mãe. O que é que sonhaste hoje, queridinha?
0: Tudo o que a minha mãe me diz. Portanto, à partida vou para a Espanha. Mas sempre que ela me diz... Devias marcar consulta, devias não sei o quê, há sempre uma razão.
2: Uhum.
0: Mesmo sem ela saber.
1: Essas mães,
0: quando ela
1: bem.
0: Diz alguma coisa, é no momento certo.
2: Pá, o mundo é
0: há
2: energia.
0: Coisas muito
2: né?
0: estranhas.
2: Isto agora é muito Gustavo Santos.
0: É um bocadinho. Claro, mano, isso é incrível.
2: Claro que estavas grávida, né?
0: Claro.
1: Se a tua mãe sonhou.
2: Olha, vacinem os vossos filhos.
0: Sim, e os vossos cães.
1: Tudo.
0: Animais.
1: Tudo. Sofia, bom dia. Dia da
4: bom dia, Mega. Eu tinha muitas vezes um sonho antes de engravidar e mesmo durante a minha gravidez.
1: Ué, coisa
4: sonhava muitas vezes que a minha filha nascia e que eu não tinha roupa para ela. E isso assustava muito. E o mais estranho é que a minha mãe, já depois de ter as filhas crescidas, diz que sonhava muitas vezes que não tinha roupa para a minha irmã. E também ficava numa aflição.
1: Ah, desculpa, não, mas eu vou ter que pesquisar mais.
0: Eu às vezes tenho isso, mas é comigo, que é? Eu sonho que não tenho roupa e vou comprar.
2: Vou comprar, yeah. Sim.
1: Ah, olha sério. Ela, né? Gastadora.
0: Não é Rita, tem o bebê, que sou eu. Eu sou o meu próprio bebê.
2: Sim.
0: Enquanto não tenho um,
2: não,
0: eu
2: trato-me,
0: eu fico aflito, eu sonho. Não tinha roupa no armário.
2: Não tenho calças.
0: Zara. E lá vou eu, não tenho calças.
2: Vocês também têm imensas calças e nunca têm calças?
0: Sim.
2: É esse fenómeno também?
0: É tudo, nem é só calças. Okay.
1: Calças é.
0: Nunca tenho
1: mas
0: um
1: calças.
2: Não, mas calças eu já, ouvi falar que é mesmo tipo imensas
0: sim.
2: calças
0: é.
2: E
0: pois
2: nunca
0: é.
2: Temos calças.
1: Nunca há de calças.
0: Aliás, já vocês sabem como é que eu estou agora. Sei.
1: Pois é, cuequinha bonita.
2: Mas tu estás à vontade.
1: É uma rendinha, mas tudo tapado.
0: Mas as rendas estão caras, malta.
1: Pois
0: portanto, é a única que
2: eu tenho. Eu é assim, eu já não tenho palavras.
0: Mas a ti também te fica bem.
1: Ficas sem palavras com a cuequinha da Pilar.
2: Gostas da cor das minhas?
0: Sim.
2: Diz a verdade.
0: Adoro.
2: Pronto, eu acho que este verde fluorescente à quinta-feira.
0: Mas está aí, não, eu acho que risca lilás, eu acho que é personalidade. Que traz aí um contraste interessante.
2: Sim, eu também acho que sim.
1: Já eu, calça sempre.
0: Eu acho que no programa.
1: Nunca te
0: sem ninguém
1: fora.
0: Nos ver. E...
1: Nunca.
0: Tudo tapado. A imaginar, se isto fosse uma adivinha coletiva para o país, se alguém tivesse a adivinhar, dizia: é a Mariana que está sem roupa.
2: Claro.
1: Pois, mas não sou. Sabes porquê? Ai, sempre julgada, é impressionante.
2: Por que será?
1: Não sei, diz-me tu.
2: Pronto. 96. Ora, ainda há bocado recebemos uma mensagem. Ah, a Mariana.
0: Ah, eu vou mesmo ler essa mensagem. Vou. Então, e agradecer aqui à Bárbara.
2: Bárbara também.
0: Que diz assim: sim. A Mariana são os pensamentos intrusivos em pessoa.
2: Tudo sai, não há filtro.
0: Não há.
1: Mas eu posso explicar. É porque eu... A cabeça pensa, não
0: pois
1: é?
0: Pois é, é o significado
1: mas
0: de pensamentos
1: depois
0: intrusivos.
1: Ela já está a caminho da boca e eu quero travar, não consigo.
0: É o significado de pensamento
1: pois
0: intrusivo.
1: É.
0: Mas obrigada.
1: O Mateus está a olhar para mim com cara de cala-te a boca agora.
0: Cala-te a boca.
1: Cala-te a boca.
2: Olha, save me tonight.
0: Pois, olha, não. E é verdade. Ó, Joana, tens toda a razão. Bom dia, Megas. Olhem a conversa. Depois sonham que pedem a Pilar em casamento. É que é verdade. E depois eu fico
1: tu
0: chocada.
1: Tu é que começaste, não tenho calças, nananã.
0: Não fui eu que comecei.
1: Ah, foste tu então.
0: O tema das calças.

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1: Charlie beat me. Charlie XCX, agora que são 9h34. Quem se lembra deste vídeo? Este vídeo é muito bom.
0: Este vídeo é incrível. Charlie beat me. Charlie.
2: boa imitação.
1: É muito bom este vídeo. Exato. E sabes o que é que também é muito bom?
0: O quê?
1: Que devia ser mesmo viral.
3: Bom dia, Maria. Pessoal, há muitos anos atrás eu tive um sonho, quer dizer, eu agora penso que foi real, em que eu andei a passear pelos quintais, pelos campos e mais não sei o que, mais não sei o que mais, e de salientar que não há campos, não há quintais onde eu habito, não é?
2: Salientar.
3: E então é assim, eu estava cansada de manhã, estourada.
1: Sou eu sempre.
3: Eu não saí daqui, eu estava na cama e tudo mais. Quando me pus a pé e tinha os pés sujos, esqueçam.
0: Oh, eu, Maria!
3: Não me coube, como diz o português, um feijão no cu. Na altura andei a fazer testes e mais não sei o quê, a ver se era sonâmbula e mais não sei o que, até fiz hipnose e tudo, olha, não deu em nada.
1: Oh,
3: eu acho que foi uma alma penada do outro mundo que me veio buscar para passear, só pode. Pronto, aí é. Ainda hoje, não sei se foi sonho, se foi real.
0: Oh, Maria!
3: Tchau, beijinhos, bom programa!
0: Não posso estar assim.
3: Adoro ouvir-vos.
0: Oh, Maria, é a leveza!
2: Que é isso que é?
0: A leveza do pé sujo, Maria.
2: Conta uma...
0: A Maria não lava o pé.
2: Conta uma história quase sobrenatural. Mas pronto, olha, adoro
0: beijinhos,
2: adoro
0: ouvir-vos. Beijinhos, adoro os meus amores.
1: Eu adoro a Maria, juro-te.
2: Sim,
1: meu Deus. A Maria vai comigo para onde eu for.
2: Sim, sim.
0: Ah, sim, sim. Isso avisar. Garanto-te. Quer ela queira, quer não. Vai ser obrigada.
2: Merece que Portugal inteiro.
1: Ah, eu vou ler esta mensagem. Mas só se autorizarem.
0: Autorizo, claro.
1: É?
0: Fogo no parquinho!
1: Mas fala sobre nós e sobre o nosso diretor. Posso?
0: Sim.
1: Leio?
0: Ah, sim.
1: Bom dia, Megas. Isto é o Hugo.
0: Bom dia.
1: Ó, Nelson. Isto é mesmo real.
0: Ok.
1: Bom dia, Megas. Oh, Nelson, se tu nos tiras estas manhãs, eu não sei o que é que eu te faço. Adoro este tema, mas eu nunca sonho.
2: Pronto.
0: Pronto.
2: Nunca sonho. Depois vais sonhar connosco.
1: Pois vai.
0: Sim, ó, Hugo, vá lá. Depois vem aqui contar. O que é que sonhas?
1: Contar.
0: Que agora fala assim, logo.
2: Mas isto a falar a sério. Tu já viste as histórias não, para aqui é horrível. Rimos hoje?
0: Sabem que eu, quando era mais nova, era sonâmbula, mas agora já não sou.
1: Isso deixa-se de ser.
0: Não sei, mas os meus pais apanharam-me à porta do elevador mesmo.
1: Eu tive...
0: O meu pai não trancou a porta
1: Mariana,
0: de casa.
1: Eu tive um se dos episódios mais... Medo. Mateus, eu não sei se já não contei esta história aqui.
0: Mas conta que
1: eu
0: não lembro.
1: Eu, em casa de uma amiga...
0: Uhum. Deve ser assustador ver a pessoa...
1: A meio da noite, eu estava a dormir no outro quarto... Ok, levantei-me a meio da noite para ir à cozinha.
0: Chorar de medo.
1: E é uma casa grande, pronto, e a cozinha é no andar de baixo. E eu desci as escadas, às escuras com o telemóvel, né, para não acordar a casa inteira, porque ia só buscar água.
0: Uhum.
1: E quando chego, está a luz da cozinha desligada, mas a da despensa está ligada.
0: Ai, Pilar, estou cheia de medo.
1: E eu olho, e está a minha amiga, cabelo preto comprido, de costas, com o frigorífico aberto.
2: Ai, que horror.
1: E eu digo, Mariana, chamava-se Mariana.
0: Ah, okay.
1: E chama, Mariana. E ela não me responde. Malta, ela não me responde. E eu, ok,
0: Mariana?
1: Eu estou com medo.
2: Eu aí era tipo Irox, eu borrava-me tudo.
1: Calma, eu disse assim, olha, eu disse, Mariana, não responde. Eu fico imóvel, estática, ali.
2: Sim.
1: Com o copinho de água, quieta, do género, o que é que vai acontecer? Ela fecha a portinha.
0: Ai, ela
1: e vai embora.
0: E passa por ti.
1: Ou seja, não passou. Eu estava mais afastada.
0: Sim,
1: mas ela...
0: passa.
1: Foi para...
0: Ai, não te vi.
1: Dia seguinte.
2: Mas o que é que tu fazes aí?
1: Fui cheio de medo para o quarto. E dia seguinte disse. E ela assim, ai, eu sou sonâmbula.
0: E eu. Não é assim com essa naturalidade. Mariana, não é.
1: Foi horrível.
2: Mas o sonâmbulismo.
0: Ai, que horror.
1: O sonâmbulismo é isto, exatamente.
2: Mas tipo, tu estás a andar.
0: É para ir lá. Tu estás acordado. Tu estás a dormir.
1: Estás a dormir. E fazes as coisas como se tivesse acordado.
2: Por instinto, estás
1: a
2: andar.
1: E por isso é que
2: instinto.
1: É tão perigoso quando alguém é sonâmbulo, tens de trancar as portas de casa, porque eu tinha uma professora primária que foi apanhada na rua com os rolos da cabelo.
0: Isso acontece nos Brancos com Açúcar também.
1: Porque saiu de casa assim.
0: Eu estava a chamar o elevador quando os meus pais acordaram. Tipo, eu ia para a rua. Mas
1: olha,
0: eu agora nunca mais.
1: Olha, Mateuzinho.
0: Ui.
1: A tua mãe. Quantas vezes apanhei o Mateus no corredor e fui levar à cama cheia de medo.
2: Pois,
1: mas aí é por tu acordar.
2: Não,
1: ou
2: eu
1: seja...
2: tenho história. Não, eu quando era mais
0: novo, vez, é como
2: E tipo,
0: agora nunca mais aconteceu.
2: E tinha bué, sempre nervosismos, tipo exame de quarto ano.
1: Certo.
2: Vomitar a noite toda, andar
1: Deus.
2: Às voltas no quarto. E acho que numa altura fui sonâmbulo.
1: Ok. Pode ser do stress.
2: Eu não me lembro, lá está, não me lembro.
0: Pois, mas as pessoas não se lembram.
1: Ela também, eu quando lhe contei, ela não sabia que tinha ido à
2: mas
1: cozinha.
2: Mas não, eu agora durmo sempre no mesmo sítio e não saio de lá.
0: Que medo.
1: É o cansaço. Agora é o contrário, porrada. É preciso ir-te lá buscar.
0: Mateus, levanta-te.
2: Vai trabalhar.
1: Vamos embora. Mas sim, foi uma experiência que eu não recomendo a ninguém.
0: Ai, acredito, que horror. É que nem pensar. Eu basava logo de casa de ficar com o pé sujo porque aquele quintal fora.
1: Quintal ali não era um sonho. Alissa Grace agora com mais música nova.

0: Tá.
1: Boa quinta-feira, é quase sexta. Quase a acabar esta semana. Pá, que bela manhã, que ainda não terminou.
2: Ainda não, programa. Mas está quase isso, está quase triste.
0: E foi muito
1: bela
0: boa.
1: Bela manhã, convosco, os nossos ouvintes. Amanhã queremos outra vez.
0: Queremos.
2: Sim, amanhã precisamos.
0: Queremos ainda mais.
2: Amanhã precisamos muito.
3: Assim como tu precisas muito de dinheiro.
0: Exatamente.
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1: Com uma chamada, ligam-te, perguntam-te o teu nome, perguntam-te onde é que és.
3: E tu dizes: o meu nome é Rebeca. E o teu qual é? Se houver uma Rebeca a ganhar e a atender, por favor, façam isto.
1: Ah, isso
0: é o mínimo.
3: Peço.
1: E qual é o
3: único
1: pedido.
3: O meu nome é Rebeca, mas a cantar.
1: Ah,
3: o meu nome é Rebeca e o teu qual é? Eu quero conhecer-te para dançar o pereré.
1: Ai, dois passinhos para a frente, dois passos para trás. Não sei mais.
3: Ah, não sabem, eu tiveram de travar.
0: Eu tive de travar o fumo.
3: Conseguiste, Mariana, é possível!
0: Amigos, consegui!
1: A Mariana teve filtros.
3: Ela travou, malta! Trevo! Olha,
0: que
3: uma
0: crescida,
3: coisa,
0: obrigada!
3: Uma coisa que eu queria dizer, eu não sou muito das trends no TikTok, como vocês sabem, passa-me um bocadinho tudo ao lado, mas já ouvi dizer que esta aqui, que vamos ouvir, está completamente viral.
0: Training seasons.
3: As pessoas põem-se a manifestar, não é?
0: Yes.
3: Need someone.
0: É verdade.
3: Yes. Ok.
1: Ah, tá.
3: É nesta,
1: tá.
0: Mas iam pôr ser a treinar.
3: Tá, foi há bocado, Matheus. Era o Sport Jam. Dua Lipa com Training Seasons.

0: Dua Lipa com Training Season, são 9h49 e temos connosco Carolina.
1: Bom dia!
2: Bom dia!
0: Isto foi péssimo.
1: Olha, então
3: vamos fazer outra vez.
4: Ok, um, dois, três.
0: Mas o Mateus também.
3: Mas com Gama também.
0: Okay. Com Gama também, então, porque é o nome.
3: Sim. Um, dois, três. Carolina Gama!
0: Eu ando a treinar o meu talento enquanto cheerleader.
3: Sim. Boa.
0: Ela vai. São falta os pompons.
3: Não, eu já te arranjei, queridinha. Não vais escapar dessa.
0: Estás
3: feira, estás aqui.
0: Gosto de ser bem as pessoas.
1: Olha, Carolina.
4: Sim.
1: O que nós queremos saber é o seguinte. Como és tu ao
0: Quanto
1: nível dos sonhos?
4: Dos sonhos?
0: Sim.
1: Sonhas muito, não sonhas? Lembras-te dos teus sonhos? Tens sonhos marados? Não sei.
4: Tenho, e eu tenho uma técnica que é, assim que eu sonho, eu tenho muitos áudios no dictafone, para ir às 4, 5 da manhã, porque eu, para não me esquecer, gravo-os.
3: Ok. Boa.
4: E são horríveis, nunca os ouço.
0: Mas tenho para ir aqui. Mas achas importante naquele momento?
4: Acho muito importante, é zero interessante. Já tentei mostrar ao meu namorado, e é a cena mais aborrecida. Nunca ninguém quer saber dos teus sonhos.
0: É
4: sempre mais interessante para ti.
0: Pode dizer-te que não, porque os nossos ouvintes provaram o contrário.
4: Têm sonhos giros?
0: Têm sonhos surreais. Saber os nossos.
1: Muita pele de galinha hoje, foi aqui.
3: E chora até.
0: Porque há sonhos muito estranhos. E eu tenho uma coisa que é, normalmente sonho com coisas e elas não acontecem exatamente assim, mas alguma coisa vai
3: mas
0: ter
3: é
0: a ver
3: com
0: aquela pessoa que apareceu. Pronto.
4: Ok, eu, isso não é bem, não é ser bruxa, mas é.
3: É ser bruxa.
0: Tenho aqui
3: é
0: algum.
3: Um é.
0: Sim, eu entro no filme
1: sexto
0: sentido.
1: Nós ouvimos aqui coisas de bruxismo mesmo.
3: Sim, okay. Sim.
0: Pronto.
1: Mas
0: portanto,
1: tudo bem.
0: Eu, se sonhar convosco e achar que tenho de vos avisar, eu aviso.
4: Por favor, diz-me qualquer
0: boa
4: coisa.
0: Aviso, não se preocupem.
1: Sim, tu também, eu aí, se tiver a ver comigo, eu ouço o teu áudio do teu dictafone.
3: Ah, mas
1: o
3: só se tiver a ver contigo.
4: Ah, pois é, vocês falaram bem,
3: queridinho.
0: Tu ficas bem até à uma?
4: Fico super bem.
0: Fico muito feliz por ti. És um sonho.
3: Sim.
1: Olha,
3: ah, pai, então, estás aí,
4: ninguém
3: tão
4: confirmou.
3: Bem.
4: Está tudo bem.
3: Eu confirmei-me.
1: É.
3: Melhor, és um sonho.
0: Tem-me em para lá chegar, um grande beijinho. Talvez volte amanhã, talvez não.
3: Ai, vou.
0: Pronto.
3: Querida, amanhã lamento.
0: Nunca
3: mas voltas.
0: Não se dá nada por garantido.
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10 da manhã, boa quinta-feira. Já é comigo, Carolina Gama, que estás por aqui até à 1 da tarde. E já a seguir, falamos de talento português que está muito bem representado nos Grammys Latinos deste ano. Antes, ficas com o Mova Joe. 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

latinos. Temos a Carminho com duas nomeações, uma pelo álbum Eu Vou Morrer de Amor ao Resistir e outra por Memória, aquele dueto incrível que ela fez com a Rosalía e está nomeado para melhor canção em língua portuguesa. Já o Dino Santiago também tem duas nomeações, graças ao projeto que criou com os brasileiros, Crioulo e Amaro Freitas. A música 90 de Nós está a concorrer também a melhor canção em língua portuguesa e o álbum dos três também está nomeado, mas muita calma que não ficamos só por aqui. Ainda temos os Caretos nomeados para melhor vídeo musical pela música Muleirinho. Portanto, esta cerimónia vai acontecer dia 12 de novembro em Las Vegas e é só torcer por talento português porque estamos muito bem representados. Agora na Mega ficas com música nova, é da Adele.

BTS na Mega Hits, boa quinta-feira e, como sabes, está na altura agora de irmos até ao nosso lugar às novas, porque temos Bispo de volta com música nova em nome próprio, e esta é a primeira vez desde que ele fechou o ciclo de Entre Nós, o último álbum a solo, e volta com AD, um cantor e compositor da Guiné-Bissau. Esta música parte de uma pergunta muito direta, que é: tu vais mudar ou não? A ideia é mesmo falar daqueles momentos em que percebemos que alguma coisa na nossa vida já não está bem a funcionar e temos de decidir se continuamos exatamente no mesmo sítio ou se então fazemos alguma coisa para mudar. E esta ideia passa também um bocadinho pelo videoclipe que foi gravado na Ericeira e conta a história de um pescador que está completamente afundado nas mágoas e a ver tudo à volta dele desmoronar-se até que decide mudar de vida. Mais vida do Bispo com a AD é o lugar às novas de hoje na Mega. Tá a ser difícil.

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1: É mais música portuguesa aqui na Mega Hits. Boa quinta-feira e, como tu sabes, setembro costuma ser considerado assim um janeiro 2.0, porque toda a gente faz muitas promessas de mudança que depois até acabam por não cumprir. Só que aqui na Mega nós vamos mesmo cumprir tudo o que te prometemos. Vais ter muitas mudanças na tua rotina e vais saber tudo brevemente, e para isso é só continuares atento tanto à nossa emissão como também às nossas redes sociais para não perderes nada do que se vai passar aqui. Já a seguir tens Yugal com Moving to the Sun.
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Amanhã, boa quinta-feira, é comigo, Carolina Gama, continuas por aqui até à 1 da tarde. Hoje que tenho falado muito sobre cultura portuguesa, ainda há bocado te contei quem foram os nomeados para os Grammys Latinos, a Carminho, Dino Santiago e também os Caretos. E agora, vou-te levar um bocadinho até à 7ª Arte, porque temos um filme de um realizador de Coimbra que foi escolhido para representar Portugal na corrida aos Oscars de 2027. É verdade. Chama-se A Memória do Cheiro das Coisas, é um filme realizado por António Ferreira e vai tentar chegar à nomeação para melhor filme internacional. E há aqui uma ligação muito forte a Coimbra, porque para além de ter sido todo filmado na cidade, os profissionais e os atores também são quase todos de lá. Agora só falta o passo mais difícil, que é de facto chegar à lista final, mas por enquanto fica aqui a recomendação para veres este filme e apoiares a nossa cultura, a cultura portuguesa. Já a seguir eu falo contigo sobre o grandioso jogo da mala, antes ficas com DJ Goja, Michiko.

0: 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Agora a chegar a Mega são mais de 90 minutos de música sem parar. Começam com Pedro Sampaio, já a seguir, faz uma ótima viagem. 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

Mega Hits, faz uma ótima viagem. E olha, hoje tenho que partilhar uma história que me aconteceu de manhã, porque eu estava muito bem a tomar o meu pequeno almoço, abri o telemóvel, fui ao Instagram e vi um post que me fez sentir automaticamente assim uns 10 anos mais velha. 10 anos na boa. Eu de certeza que tu te lembras do Boa Sorte Charlie, era um programa da Disney Channel que a família ia gravando vídeos da Charlie para ela ver quando fosse mais velha. Pois bem, a Charlie faz hoje 18 anos. 18 anos, é verdade. Na minha cabeça, ela continuava a ter 4 anos e eu continuava a viver em 2012, mas não, ela já tem 18 anos e isto fez muito lembrar aquela fase incrível Disney Channel em que eu era completamente obcecada por feiticeiros do Everly Place, Zack e Cody, Anna Montana, até cheguei também a apanhar a fase de Jessie e por isso mesmo eu quero saber qual é que era a tua série preferida do Disney Channel. Manda mensagem para o WhatsApp da Mega 968-689-229. Ficas agora com mais música nova, Anitta e Los Brasileiros.

preferida da Disney Channel e já tem algumas respostas no nosso WhatsApp. A Carolina mandou Shake It Up. Eu e a minha irmã aprendíamos as coreografias na sala e achávamos genuinamente que íamos ser bailarinas profissionais. Olha, Carolina, não sei se isto reconforta, mas eu acho que todas nós passámos por esta fase. O Ruben mandou As Visões da Raven. Eu não aceito outra resposta. E aquele genérico continua a ser um banger. Olha, Ruben, eu acho que já não apanhei As Visões da Raven, pelo menos não me lembro de ver, mas de tudo o que eu já vi no TikTok, tenho a certeza que era icónico. A Leonor disse: Olá Carolina, para mim era de Jessie e agora dizeres que a Charlie tem 18 anos fez-me perceber que se calhar já não sou propriamente o público-alvo da Disney Channel. Olha, sinceramente, Leonor, eu acho que a Disney Channel é bom para ver em qualquer idade e acho sinceramente que aquilo não tem um público-alvo. Continua a enviar-me as tuas respostas. Qual é que era a tua série preferida da Disney Channel? É mandares para o WhatsApp da Mega 968-689-229. É mais música nova agora da Jenny, Less Than a Lover, na Mega.

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Boa quinta-feira, é comigo Carolina Gama que segues viagem por aqui até à 1 da tarde. E se tu és estudante da Universidade de Lisboa, então fica desse lado porque eu tenho boas notícias para ti. Antes ficas com Benson Boone na Mega.

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Esta é da Gracie Abrams. E como eu tinha dito, se tu és estudante da Universidade de Lisboa, não te esqueças que hoje tens a festa de boas-vindas na cidade universitária. A partir das 6:30 da tarde tens uma sunset party. A melhor parte é, claro, que a entrada é livre. E tens também Bateu Matou, Soul Providers, vais ter tunas académicas, por isso eu tenho a certeza que não há melhores boas-vindas. Eu também vou estar por lá a partir das 4 da tarde, por isso se me vires, não tenhas vergonha e vem falar comigo. Para saberes mais, já sabes, é só passares pelo nosso site em megahits.com.

0: Dice é música nova aqui na Mega Hits. Boa quinta-feira. Hoje que é um dia feliz para todos os benfiquistas. Portanto, se tu também és benfiquista, parabéns para ti. Ontem o Benfica entrou com o pé direito na Liga Europa. Os encarnados foram até San Siro e venceram o AC Milan por 2-0. E houve golos de Luke Bacchio e também Kaminski. E eu não sei se sabias, mas esta foi uma vitória completamente histórica. Foi a primeira vez que o Benfica conseguiu vencer o Milan num jogo oficial. Por isso é muito importante. Este fim de semana, se tu és fã de futebol, de certeza que estás a par, mas domingo há um jogo muito interessante também para ver. Temos clássico Porto-Benfica às 8h30 da noite e eu não podia estar mais entusiasmada para chegar domingo às 8h30. Agora, por falar em Benfica, não te esqueças que uma ex-jogadora do clube e a primeira portuguesa a ganhar uma Champions League esteve na Mega a semana passada. É verdade. A Jéssica Silva esteve à conversa com o Zé Vida e tu já podes ver este episódio do What's Poppin'. É só passares no YouTube da Mega. Ficas agora com mais música nova. É da Taylor Swift.
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0: música portuguesa da Irina Barros. Eu, Carolina Gama, estou de saída. Volto amanhã, sexta-feira, quase a entrar no fim de semana. E já temos aqui Margarida Borrego.
1: Olá. Olá, boa quinta-feira. Eu nunca sei bem qual é o dia da semana que estamos, mas é isso.
0: Olha, eu queria saber uma coisa. Então, qual é que é a tua série preferida da Disney Channel, de sempre?
1: Feiticeiros de Waverly Place.
0: Ok, mas acho o top 3 é tipo Zack e Cody, Anna Montana...
1: Está-me a faltar uma, mas acho que sim, que são essas.
0: Pronto, era isto que foi isto que eu estive a falar hoje.
1: Ai, quero
0: ver. E tenho muitas saudades porque a Mia, a que fazia, a atriz que fazia de Charlie, faz hoje 18 anos.
1: Oh meu Deus, eu vi uma entrevista dela a dizer que queria fazer um remake de Boa Sorte Charlie.
0: É chocante.
1: Pronto. Ah, e Shake It Up também, tá.
0: Somos velhas, oficialmente, não é?
1: Yeah, é uma coisa, agora para mim ficámos a falar disto o tempo inteiro. Porque agora não passa nada disso, eles já não fazem isso.
0: O quê? Os
1: eles agora só, não, eles agora só têm bonecos.
0: Ah, pois é.
1: É pá, é podre.
0: Disney Channel, petição para voltarem ao que eram.
1: Por favor, eu amo.
0: Pronto. É com a Margarida Borrego que ficas a partir da 1 da tarde. Já a seguir tens Mova Joe.
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Última quinta-feira, o meu nome é Margarida Borrego e sigo contigo até às 4 da tarde. Hoje o lugar às novas pertence à música portuguesa 2725. Eu acho que te diz alguma coisa. Vamos falar dele já a seguir.

0: Música portuguesa é o Plutónio na Mega Hits e vamos falar da abertura do ano académico em Lisboa. Arranca hoje, portanto, ser muito bem-vindo à Universidade, à festa na Alameda da Cidade Universitária a partir das 14h. A Mega Hits vai estar presente, Carolina Gama vai andar por lá, portanto, vai ter com ela, dar-lhe muito amor e, no fundo, festeja com ela o melhor da vida universitária. Vais ter Bateu-me à Toa, também tunas académicas, portanto, é para aproveitar. A chegar, mais de 90 minutos de música sem parar, arrancam com Bella Kay. Boa viagem.
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É talento nacional, guia ali na Mega Hits. E por falar em talento nacional, é exatamente sobre isso que falamos no Lugar às Novas de hoje. Bispo acaba de se juntar a um artista guinense, AD, e juntos lançaram a música Mais Vida. É uma música com uma mensagem muito direta de que às vezes é preciso parares, olhares para a tua vida e decidires mudar. É exatamente sobre isso que fala esta música. Conta com um videoclipe muito especial. Eu já tive a oportunidade de ver. Sai a partir das 6 da tarde e ainda por cima é gravado na Ericeira. Portanto, acredita, vai valer muito a pena. A partir das 6 da tarde é para ficar colado ao YouTube. Bispo e AD com Mais Vida é a música que está hoje em destaque no Lugar às Novas Dias da Mega Hits. Boa viagem!

Música nova portuguesa são Os Descendentes com Jasmine na Mega Hits. E falamos de Drake, ótimas notícias para os fãs de Drake. Isto porque ele ontem lançou assim, no ar, de repente, no meio de uma entrevista, a dizer que vai fazer uma digressão em 2027. Disse que era óbvio que iria arrancar com uma digressão. Eu sinto que não era assim tão óbvio, Drake, até porque já não te vemos há algum tempo. Diz que ainda não há datas, não há cidades, não há bilhetes anunciados, mas a verdade é que ele diz que 2027 vai ser um grande ano de uma grande digressão. Portanto, quem sabe se não vai passar por Portugal. Se eu fosse a ti, começava a preparar a carteira, porque eu tenho a certeza que isto não vai ser nada barato. Na Mega Hits, há AIDS. Boa viagem!

0: São agora 2 da tarde com a Mega Hits e a melhor música nova. Continuas comigo, Margarida Borrego. E durante esta hora vamos falar do prémio em jogo no grandioso jogo da mala. Muito dinheiro para adicionares à tua carteira. Primeiro, música das Cat Sai.
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A música de Yugel na Mega Hits tem uma ótima quinta-feira. Vamos falar agora de percalços que acontecem em viagens. Viagens de avião, viagens de autocarro, viagens de barco, o que for. Uma turbulência que não parece acabar, um autocarro quase se mete num acidente, uma aterragem de emergência, perderes a mala. Eu acho que há viagens que ficam na tua memória exatamente às vezes pelas piores razões, nomeadamente coisas que acontecem em transportes. E é exatamente disso que vamos falar já a seguir. Qual foi o teu maior susto numa viagem, seja de autocarro, de avião? 968-689-229 é o WhatsApp da Mega Hits. Partilha comigo enquanto ouves música nova de Miley. Let's go.

de Bruno Mars na Mega Hits faz uma ótima viagem. É exatamente sobre viagens que estamos a falar agora. Isto porque, independentemente de onde vais de férias, seja com os teus amigos, seja numa viagem pelo mundo, voltas sempre com várias histórias e que normalmente as piores incluem transportes, carro, avião, barco, e é exatamente essas histórias que eu quero saber. Já temos mensagens no nosso WhatsApp. O Diogo disse: avião, sem dúvida, apanhei uma turbulência num voo para o Brasil. Houve uma altura em que toda a gente ficou em silêncio. Eu só me lembro de agarrar a mão da pessoa ao meu lado sem sequer a conhecer. Diogo, eu também já passei por isto. Todos nós já apanhámos um voo em que a amizade com os nossos amigos não vale os 5 euros ou 10 que temos de pagar a mais para ficar ao lado deles. Ficamos ao lado do desconhecido e, portanto, é ele que sofre. A Maria disse: eu tenho uma história de autocarro. Ia numa viagem à noite, o motorista decidiu travar a fundo, o autocarro ficou parado a centímetros do outro carro, nunca mais consegui dormir num autocarro. Maria, eu acho isto um bocado exagero, porque todos nós já travámos a fundo, portanto, eu acho que isso não é bem uma desculpa. 968-689-229 é o WhatsApp da Mega Hits. Quero saber histórias que, no fundo, te tenham marcado, seja em viagens de carros, barco, avião, o que for. 968-689-229. Primeiro, Alissa Grace.

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0: 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A chegar à música de Jason Derulo, Boa Quinta.
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São agora 3 da tarde com Maggie Hughes, faz uma ótima viagem. Estamos oficialmente na nossa última hora juntos, mas também sempre ouvi dizer que o melhor se guarda para o fim. E é por isso mesmo que vamos falar de viagens durante esta hora. Ainda esta semana te perguntei se tinhas entre 18 e 30 anos, porque vais poder viajar por Portugal, no fundo com os teus amigos, de forma completamente gratuita. E hoje trago-te para ti que gostavas talvez de fazer um Interrail, um novo ranking que no fundo revela os melhores países da Europa para viajar de comboio. Portanto, para ti que estás neste momento a organizar um Interrail com os teus amigos, é ficares desse lado para saberes as melhores sugestões, melhor preço, locais mais bonitos. Fica desse lado. Primeiro, a música nova de Drake, ele que vai lançar uma digressão.

0: A música de Catarina Felipe na Mega Hits tem uma ótima quinta-feira. E ficas a saber que estamos cada vez mais perto de anunciar as novidades da Mega Hits. Muito atento à nossa emissão e também às nossas redes sociais. Tenho a certeza que vais gostar daquilo que temos para ti. A chegar mais de 90 minutos de música sem parar com Disco Lines.
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É sempre o transporte mais prático no Interrail, portanto, acho que se estás a organizar, ou caso ainda nem tenhas pensado nisso, se calhar com este ranking vais querer fazer viagem com os teus amigos. Em primeiro lugar, temos nada mais, nada menos do que França, Paris, Bordeaux, Nice, todos estes destinos são ótimos em preço, qualidade, têm aqui uma ótima, também sítios inacreditáveis, portanto, se juntares tudo, é uma ótima opção. Em segundo lugar, temos Espanha, logo aqui ao lado, com Madrid, Barcelona, Málaga, Itália, e segue-se logo a seguir com Florença, Roma e Milão e também Alemanha com Munique, Berlim e Frankfurt. Este é aqui o top 4, portanto já sabes, espero que tenhas apontado, se não podes ir até ao site da SAP, eles têm tudo lá disponível para ti para começares a organizar o teu Interrail da melhor forma, arranjares alguma forma de poupar dinheiro, que também é sempre importante, porque eu acho que viajar de comboio nesta altura é a melhor fase, portanto fica aqui a minha sugestão. Faz uma ótima viagem!

0: Olá, Tena, Mega Hits. Eu, Margarida Borrego, estou de volta amanhã a partir da 1 da tarde. O Drive-In junta-se a ti no teu regresso a casa. Madalena Costa, também Francisco Mendes e Maria Petronilho. Dá-lhe muito amor. Ela voltou de férias, está a recuperar, portanto, precisa de ti. Primeiro, música de Move Joe. Beijo.
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0: 4 da tarde, seja bem-vindo ao Drive-In comigo, Madalena Costa, Francisco Mendes.
1: Não!
0: E Maria Petronilho!
2: Hello!
1: Que alegria, ela está de volta!
2: My friends, I only speak in English, I'm so sorry.
0: Começamos já a falar inglês com

0: Passam 8 minutos das 4 da tarde, estamos de volta, 3 pessoas, somos 3 no drive-in neste momento.
1: Yes.
0: Madalena Costa, Francisco Mendes e Maria Betonilho, bem-vinda.
2: Oi, amiga.
0: Welcome to Portugal, Maria.
1: Oh, thank you so much.
0: Oh,
1: thank you so much.
2: Ai, Maria, eu estava com todas as saudades.
1: Olhem, tenho-vos a dizer que é surpreendente, o meu ego em inglês subiu bastante. Subiu bastante porque eu tive que falar, obviamente, em inglês. Todos os motoboys que eu apanhei em... Para dar contexto, fui até à Indonésia.
0: Exato, já agora.
1: É,
0: podia ser motoboy, podia ser de muito sítio.
1: Não, podia ser no Brasil, por exemplo.
2: Claro, tu não foste até à Indonésia.
1: Fui até Bali.
2: Ah,
1: Bali.
2: Bali em específico.
0: E ninguém entende a bolha de Bali.
2: Ai, não. A bolha de Bali. Ai, em Bali, as pessoas são tão felizes.
1: Acho e posso admitir que isso é a maior parolada à face da terra. Não há bolha nenhuma.
2: Sim.
1: Aquilo é tudo muito divertido. Acho que...
0: Achaste overrated, Bali? Ou está rated?
1: Não, em alguns achei. Achei porque há tanto turista a querer ir para Bali que está tudo a ser construído. Imagina, ao pé de uma casa tens mais 400 a ser construídas. Há praias destruídas para fazerem hotéis.
0: Not cool. Not cool.
1: Muito triste essa parte. Obviamente que há coisas muito bonitas, as pessoas são
0: muito
1: maravilhosas.
0: Simpáticas.
1: E eu fiz questão... Obviamente eles são tão simpáticos, querem saber a tua vida, a tua história de vida toda. Não há uma pessoa, e atenção, eu andei 40 vezes de moto, eu pedi 40 vezes de moto.
0: Uhum.
1: Todas as 40 vezes perguntaram-me de onde é que era, eu digo Portugal. Oh, Cristiano Ronaldo! Exatamente, muito bem.
0: É portanto, meu primo.
1: Olha, perceberam todo o meu inglês.
0: Uhum.
1: Portanto, tenho-vos a dizer o meu egg de inglês.
2: Imagina, como é que eu te vou explicar? Quando estava na Ásia, eu estava com um amigo americano e ele diz assim: porquê que eles percebem melhor a ti do que a mim?
1: Claro.
2: Eu, porque é preciso falar pior para eles compreenderem.
1: Exatamente.
2: Melhor.
1: Exatamente. Portanto, o que é que eu chego à conclusão que vocês é que não percebem o meu inglês, porque eles perceberam tudo. Agora, recomendação.
2: Não, que nós não percebemos, eu sei, mas porque é mau.
1: Claro, mas eles perceberam.
2: O teu inglês é, não ótimo. É mau, Maria. Nós estamos aqui a criar um mito.
1: Terminar com duas coisas. Se quiserem ir para Bali, não vão bem para os sítios normais de Bali, porque Lombok é o novo Bali. Foi assim a conclusão que eu cheguei.
2: Certo.
1: Não fui, ainda não fui.
2: Lombok é a ilha lá de Bali, certo?
1: Exatamente. E gostava que me dissessem no nosso WhatsApp se a Madalena Costa e Francisco Mendes se portaram bem sem mim, porque eu tenho a certeza que eles estavam super tristes e desanimados.
0: Claro.
1: Portanto, partilha no nosso WhatsApp, se faz favor, que isto, pronto, foi uma tristeza.
0: Olha, Maria, posso só dar aqui um pequeno apontamento antes de irmos para a música? Não estás assim tão morena.
1: Pois não, querida.
2: Ah,
0: ela tinha um objetivo, eu venho o mais morena possível.
2: Eu sei porquê.
0: Não estás assim tão morena.
1: Eu protegi-me.

0: minutos das 4 da tarde, estás com o Drive-In até às 8 da noite e, como estivemos a falar a semana toda, está a acontecer a abertura das festas.
1: Das festividades.
0: E das aulas também da Universidade de Lisboa. São as duas coisas, Francisco, não é?
2: Tens toda a razão.
0: Também é o marco das festas.
1: Ele teve estas duas semanas a fazer-te bullying e tu não te queixaste.
0: Não, não, às vezes.
1: Ah, vocês são amiguinhos.
2: Bullying, estamos super amigos.
1: Estamos super amiguinhos.
2: Agora, estamos mais amigos do que nunca. Nós e Carolina Gama também.
0: É verdade, e por isso mesmo. Por isso é que mandámos Carolina Gama para a Universidade de Lisboa, a cidade universitária. Olá, Carolina.
3: Olá, olha, olá. Eu só queria que quando eu tivesse sido caloira, isto tivesse acontecido, porque eu não tive nenhuma festa de boas-vindas. Eu sinto que é muito injusto. Olha, primeiro, há várias coisas aqui a acontecer. Já estive a fazer joguinhos, já estive a saltar ao pé coxinho, que já não fazia há muito tempo.
0: Ok, és uma criança, outra vez.
3: É, eu estou a adorar, porque há aqui uma banquinha do estádio universitário que tem imensos desportos engraçados para fazer. Depois, há street food, há um palco enorme.
0: Epa.
3: Vocês têm aqui, pronto, já nos convidaram também para irmos à sessão solene na aula magna, que vai acontecer a partir das 5 da tarde. Naquele palco incrível vamos ver Bateu Matou, Soul Providers e ainda Tunas Académicas.
0: Uhum.
3: E depois há aqui uma banquinha que eu estou muito ansiosa para fazer um unboxing do kit de boas-vindas aos calouros. Mas melhor que isto, meus amigos, eu descobri uma coisa muito engraçada que eu quero fazer convosco já a seguir. Porque, adivinhem só o que é que há aqui nesta recepção a caloiro, e é a coisa que está a causar mais furor e está uma fila impressionante. E vocês nunca vão adivinhar.
0: Tatuagens.
3: Podem tentar adivinhar?
0: Tatuagens.
3: Tatuagens é uma boa adivinha, não, não. É?
2: Eu acho
1: que... Francisco, tens algo? Tinder na vida real.
2: Credo,
3: Tinder na vida real também, não é?
2: Oh. Programa com... Bem, tu vieste lá de Bali com as ideias todas trocadinhas.
0: Francisco.
2: Eu acho que são... É comida. Estão a dar comida, estão a dar gelados.
3: Não, Francisco, isso era uma dinâmica muito gira para mim, mas não para vocês que não se iam rir. Ou seja, só eu é que ia aproveitar.
0: Queres guardar,
3: aqui,
0: Carolina?
3: Está-se a fazer... Não, eu quero que vocês me deem ideias, porque... Está aqui uma vidente. E eu quero que vocês me deem ideias de perguntas para eu fazer à vidente.
2: Eu sou contra isso.
0: Isto ainda é pior do que o Tinder na
2: vida
0: real.
2: Eu sou contra isso.
3: Não, isto é giríssimo, desculpem lá.
0: Ok, então tu queres o quê? Mas eu não sei. Eu nunca fui uma vidente, eu não sei como é.
3: Eu também nunca.
0: Queres perguntas?
3: Atenção, eu nunca fui uma vidente. Eu posso perguntar quantos filhos é que eu vou ter? Não sei, qualquer coisa.
0: Coisas mais leves, não é? Coisas mais leves.
3: É, coisas mais leves.
0: Óbvio.
1: Mas tu vais mesmo fazer isso em direto?
3: Vou fazer isto
2: não,
3: em direto.
2: Não faças isso, Carolina.
1: Olha,
3: Carolina, não faço pela rádio. Não, ela vai dizer que eu vou ser super feliz.
0: Claro que vai.
2: Carolina, nesse momento vou tirar os fones e não vou ouvir nada disso.
0: Ai, que isto é contra a ética dele e os costumes e as religiões.
2: A religião não me permite, deixa-me.
0: Pronto, olha, a mim permite-me, Carolina, portanto, daqui a pouco ficamos à espera que apareças então com a vidente, pode ser?
3: Perfeito, está combinado.
0: Combinadíssimo. Carolina Gama está neste momento na cidade universitária, está a acontecer a Welcome Party deste ano letivo, portanto, vai até lá, vai ter com ela.
2: É evidente.
1: É evidente o quê?
0: É evidente. Olha, isto sofri muito eu na última semana.
1: Opa.

0: Falta um minuto para as 4:30. Já sabes, és assíduo na Mega Hits. Temos música nova para te dar. Depois de Entre Nós, o álbum lançado no ano passado, Bispo está de volta. E atenção que desta vez não veio sozinho. A ele junta-se Eidi, cantor e compositor da Guiné-Bissau. Atuou pela primeira vez em Portugal no ano passado e parece-me a mim que veio para ficar.
1: Muito bem.
2: Além de música nova, há ainda um videoclipe disponível no YouTube a partir das 6 da tarde. Portanto, vamos voltar a lembrar esse videoclipe daqui a pouco. Portanto, prepara o alarme, só a favor. Spoiler, foi gravado na Ericeira e retrata a vida de um pescador que quer mudar de vida. É que este single, Madalena, Maria, Minhas Queridas Amigas, Estimado Auditório, relaciona-se muito com a temática da mudança. Até porque parte de uma pergunta muito simples: vais mudar ou não?
1: Olha, cá está o sinal de que andas à procura. Mais Vida argumenta assim a favor das escolhas certeiras, em prol de uma vida orientada pelo que realmente importa, seja isso o que for. Diz-me o que farias se a vida fosse mesmo 2 dias. E pronto, agora por causa do Bispo, vamos todos repensar na vida a uma quinta-feira. O que é que acham?
0: Também a relembrar que Bispo na próxima segunda-feira vai estar no Snooze para falar desta música, falar de mudanças, como o próprio Francisco estava a dizer. Naquela segunda-feira vai fazer todo o sentido falar de mudanças. E tu vais perceber porquê. Bispo com Eidi, Mais Vida.

0: Boa quinta-feira com Mega Hits, Drive-In a fazer de companhia até às 8 da noite. Eu, Madalena Costa, Francisco Mendes e Maria Betonilho em estúdio. Uhum. E Carolina Gama está no opening,
1: na abertura das festividades.
0: Na abertura, na recepção de boas-vindas da Universidade de Lisboa.
1: Aos calouros.
0: Exatamente. Carolina, já estás com a tua vidente?
2: Estou com a minha vidente, estou um bocadinho nervosa.
0: Olha,
2: tenho
0: mas
2: de admitir que
0: tens que dar algum tempo para se o Francisco quiser tirar os fones.
3: Bem, vou tirar os fones
2: agora. Ok. Francisco, se quiseres tirar os
3: quando
2: fones
3: acabar,
2: agora,
3: digam.
2: Tira.
3: Ó, oh, Carolina, quando olha, acabares,
2: então
3: diga-me
2: é
3: para,
2: assim.
3: Para tu ires descobrir o núcleo de estudantes católicos, está bem? Então vá, vou tirar.
2: Ok, eu estou aqui com a Rita, diz olá, Rita.
4: Olá.
2: E vamos, e a Rita diz que eu não posso fazer perguntas, portanto, ela é que vai começar a leitura. Podemos começar, Rita?
4: Podemos começar, vamos lá. Nós estamos aqui a tentar descobrir que tipo de estudante é que tu és. Portanto, eu tenho perguntas, tu vais-me dar as tuas respostas, vais-me dizer o que é que os teus ascendentes estão a dizer, o que é que os astros estão a dizer, que eu quero a verdade, a tua verdade.
2: Ok, Rita.
4: Portanto, diz-me lá, quando tu vais para a faculdade, o que é que tu levas? Tu levas tudo, estás preparada, marmita, computadora, post-its, tudo. Ou tentas, levas o telemóvel, tu até mandas as notas no WhatsApp para ti mesma, qual delas?
2: Eu levo tudo, só me esqueço da marmita. Sou uma boa estudante?
4: Ok. Isso não faz, isso não quer dizer nada.
2: Ok.
4: Se calhar és um bocadinho type B.
2: Sou type B? Não, eu sou totalmente type A.
4: Type A. Então se calhar gostas só de comer fora?
2: É, eu acho que é mais isso.
4: Ok, come-se bem. Então, e o que é que levas para a tua sala de estudo? Tu vais levar os snacks e o carregador, tu não sabes quanto tempo é que vais ficar lá, é melhor estar prevenida, ou então tu só levas a tua playlist, boas vibes, concentradíssima aqui, a ler tudo.
2: Só boas vibes, Rita.
3: Uma vidente que diz boas vibes.
4: Só boas vibes. Portanto, leva tudo, menos comidinha, porque quero comer bem. E só boas vibes. Gosto de ouvir a música. O que é que trazes para as festas universitárias? Te levas tudo. O telemóvel está a 100%. Tens o necessário com tudo. O desautorizante, o pente. Tu nem sabes se vais à casa
2: é
4: de um amigo. Assim.
2: Olha, eu nem preciso de... isso sou totalmente eu.
0: É verdade.
2: Tenho tudo. Tudo o que as minhas amigas precisam eu tenho. Comprimidos.
4: Basta. Ui, olha, graças a Deus. Boa amiga para ser nas festas. Então, e diz-me o que é que levas para casa dos teus amigos? Tu levas um snack, os resumos, para ter certeza que está toda a gente bem tratadinho. Ou então te levas a playlist, porque és sete mudo.
2: Eu levo os dois. Pode ser?
4: Complicas-me a vida, mas pode ser, pode ser. Então vamos lá ver. Eu acho que sim.
2: Então?
4: Já agora, eu tenho aqui a minha estudante, que nós somos muito sérios e gosto de partilhar com ela esta experiência. O que é que tu dizes?
5: Estava a pensar por aqui também.
4: Eu estava a pensar até...
2: Elas têm umas cartas aqui que eu não sei...
0: Sério, Carolina.
2: Acho que me vão definir... Não, mas eu gostava que vocês estivessem a ver a Rita, porque a Rita está super bem caracterizada e eu estou a adorar isto. E já tenho um tipo...
4: Eu acho que está tendo tipo, eu acho que vou para aqui. Tu és a prumadinha, claramente, amor.
2: Eu sou o arrumadinho, pronto.
3: Eu sou a prumadinha, claramente, amor.
2: Olha, Rita, eu posso só fazer outra pergunta? Eu gostava de saber se o meu namorado me vai pedir em casamento este ano.
4: Eu se calhar não me quero meter nisso. Fica aqui.
3: Sabes porquê, olha, Carolina? É evidente.
2: Diz.
3: É evidente.
2: É evidente que vai.
3: Claro.
0: É evidente que vai, não é preciso um vidente para
2: sabermos
0: isso, obviamente.
2: Muito obrigada.
1: Olha, manda um beijinho nosso à Rita, que eu adorei este momento.
2: Beijinho grande à Rita, o Drive-In está-te a mandar um beijinho.
0: Beijinhos, Rita, olha, beijinhos, Carolina. Já voltamos a falar a partir das 5 da tarde. Carolina Gama está em direto da cidade universitária.
1: Ai, eu quero ir lá, vidente.
0: Tu vais a tempo de lá ir, não só para estares com a vidente, mas porque há toda uma festa a acontecer. Já lá voltamos.

0: 5 da tarde, vamos ao Cronicamente Online, um momento de rádio para quem quer ter o proveito de estar online sem a fama de andar por lá. Há mais uma oportunidade para viajares à Pala. Se tens entre 18 e 30 anos, anda a conhecer Portugal. É assim que se chama o programa. Abriu candidaturas para 10 mil vouchers de 2026, que dão direito, aliás, a 7 dias de viagens de comboio, 6 noites de alojamento, com pequeno almoço incluído. Isto é melhor do que muitos hotéis. Pormenor importante, totalmente gratuito.
1: Olha, eu não quero ser velho, mas na minha altura não havia nada disto.
2: Pois, aproveita, né?
0: Mas isto ainda dá. Tu tens menos de 30 anos, Francisco.
1: Ah, isto eu posso?
0: O que é a tua altura? Isto é a tua altura.
1: Entre 18 e 30 anos?
0: Sim.
1: Aí, malta, eu vou alinhar nisto.
0: Isto é a tua altura. 7 dias de viagem, pronto, está ótimo.
1: Então vá, vou-me candidatar. Bem, eu sei que não se fala só do meu clube e se falar do Benfica, depois as pessoas do Sporting e do Porto não vão querer, mas isto é... Na Europa somos todos portugueses.
2: É verdade.
1: E se isto é cronicamente online, não tem que ser justo, porque... Está toda a gente a falar disto. Então não é como o Benfica. Vai a San Siro, que é o estádio do Milan. Muda 9 dos seus habituais titulares. Joga bem e ainda ganha 2-0. Eu não estou capaz. É que eu até tento que o algoritmo dê outras coisas, mas eu vejo todas as entrevistas.
0: O Benfica está no seu auge? É isso que estás a dizer?
1: O Benfica está bem. Vamos ver, porque tu vais jogar com o Porto este fim de semana e a coisa é
0: difícil.
1: Nunca vamos falar de cantar de galo.
2: Este
1: mas...
2: jogo do Benfica foi o que deu agora há umas horas atrás?
1: Foi o que deu ontem.
0: Deu ontem.
2: Deu ontem?
1: A Maria veio de bala e está trocada.
2: Não, o voo da Etihad estava a passar
1: Jura?
2: O jogo.
1: Estás a brincar?
2: Não, estou a falar a sério. E não era para Portugal, era voo de Bali para Abu Dhabi.
1: Ah,
0: que distância do Benfica.
2: Bem, vocês lembram-se de Avenida Brasil?
0: Claro.
2: Não. Uma belíssima telenovela.
0: Adorava.
2: Um dos maiores sucessos de telenovelas no Brasil e em Portugal também, obviamente. Passou na SIC em 2012. Bem, foram precisos mais de 10 anos para alguém pensar... Bora fazer uma Avenida Brasil 2, com a maior parte dos atores da altura, que eu estou super fixe, portanto, as más vão voltar. Está confirmada, a Avenida Brasil 2 sairá em 2027. Com isto, a SIC pensou, vamos fazer uma Avenida Portugal.
0: Lindo.
2: Rendeu, teve números, personagens ficaram todas conhecidas, famosas, cheias de dinheiro, bora, porque não. Até agora, podemos contar-te que José Condensa irá fazer de Jorginho, interpretada na altura por Kaiwan Raymond, muito bom ator neste remake, portanto, estou muito ansiosa.
0: Mas podemos também revelar que José Condensa vai estar nas manhãs à próxima semana, falar desta nova fase da sua vida, vai participar também numa série espanhola, nesta novela. No fundo, vai falar de mudanças, que vai fazer muito sentido.
1: Todo mundo é composto de mudanças.
0: Toda a gente está a falar de mudanças, é impressionante, faz todo sentido. Tem Impala a chegar com Loser.
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0: Passam 3 minutos das 5 da tarde, vamos a primeira vez esta quinta-feira, às Trend News com Ana Paula Santos. Olá, Ana.
1: Olá, boa tarde. Campanha de vacinação contra a gripe e a Covid arranca no dia 30, com novidades. A vacinação gratuita contra a gripe é alargada às crianças dos 2 aos 4 anos de idade e a vacinação da Covid-19 passa a ser recomendada a partir dos 70 anos. Como é habitual, esta vacinação decorre em unidades do Serviço Nacional de Saúde e também nas farmácias aderentes. Se estás a planear participar na Jornada Mundial da Juventude no próximo ano, está na altura de te inscreveres e tratares das viagens. O alerta foi dado hoje pelo cardeal Américo Aguiar, que também pediu o apoio das comunidades locais aos jovens que queiram viajar até à Coreia do Sul em agosto do próximo ano. O Papa é novo e tem desejo de viajar, é a resposta do cardeal Tolentino Mendonça, questionado sobre a possível vinda a Portugal no próximo ano do Papa Leão XIV, por ocasião dos 110 anos das aparições de Fátima. Dom Tolentino recebeu hoje a medalha de honra da cidade de Lisboa. Um restaurante com 2 estrelas Michelin na Coreia do Sul foi multado por servir formigas como alimento. As formigas secas eram importadas dos Estados Unidos e da Tailândia e são de uso culinário. O problema é que não fazem parte da lista de 10 espécies de insetos autorizadas na Coreia para consumo humano. Desta lista fazem parte, por exemplo, crisálidas de bichos da seda. No caso, o restaurante servia as formigas sobre um sorvete inspirado numa bebida tradicional de arroz e malte de cevada.
0: Muito obrigada, Ana. Voltamos com mais Trend News às 6 da tarde. Até já.
2: Até já. Mal posso esperar por ir à Coreia do Sul à Jornada Mundial da Juventude comer crisálidas. Para amanhã, sexta-feira, com céu limpo e algum vento no litoral, Braga e Lisboa 29, Porto 26, Aveiro 22, Viseu e Faro 27, Coimbra 31 e Évora 32 graus Celsius.
0: É já a seguir, voltamos à cidade universitária, lá que está Carolina Gama.
3: Carolina Gama já foi até uma vidente que disse que ela era uma menina, uma estudante assim,
0: aprumada.
3: Aprumada, amor. Foi assim que a vidente disse. Portanto, já voltamos até Carolina Gama. Se por acaso estás pela zona do ali da cidade universitária, vai ter com ela, quem sabe, se não falas para a rádio pela primeira vez.
0: O Drive-In está contigo até às 8 da noite agora com Another Talk to You. Faz boa viagem com Mega Hits e tenha uma ótima quinta-feira.

0: Universitária, é por lá que está a Carolina Gama, que eu ouvi dizer que tem uma surpresa para nós, certo,
1: Ui,
0: Carolina?
1: Meus...
0: Oh, não, Carolina.
2: Oi,
0: Carolina, não te ouvimos, tens que ir para outro sítio.
2: Um sítio mais aberto.
0: Continuamos sem te ouvir.
1: Eu acho bem que a cidade universitária não tenha net e rede em alguns sítios.
0: Deve estar tanta gente.
1: Não, deve estar alunos não terem no telemóvel, pá.
0: E deve estar imensa gente.
2: O problema é que a Carolina.
1: Prometam que não me estão a ouvir.
2: Agora! Agora!
1: Já estão!
0: Boa!
1: Ok.
2: Susto.
1: Olhem, meus queridos amigos, eu há bocado fiquei tristíssima porque eu percebi que Francisco Mendes ficou muito desiludido comigo.
2: Fiquei.
1: Não ficaste um bocadinho.
2: Encontraste
0: estás na capela.
2: O núcleo de estudantes católicos.
1: Não, Francisco, eu agora pedi à Madalena que baixasse esta trilha muito bonita que nós estamos a ouvir.
0: Não faz sentido onde tu estás, ok?
1: Não faz sentido. Okay. E Francisco Mendes, eu tenho uma surpresa para ti.
2: Por favor.

0: Eles estão a aplaudir-vos muito. Acabaram de ouvir a tuna universitária do Instituto Superior Técnico.
1: É twist.
0: E olha, eu acho que me remediei. Não sei, Francisco.
1: Remediaste-se, parabéns. Diz-lhe, olha, digo-te só, para quando nós saímos com a música, pede-lhe para eles te cantarem Se Um Dia Não Houver Luar, está bem?
0: Ok, combinado, eu vou-lhes fazer esse pedido.
1: Está bem, porque eles são uma tuna fantástica. São pessoas que
0: vocês
1: super
0: são uma
1: bem.
0: Tuna fantástica, está a dizer o Francisco.
2: Tu conheces alguém da
0: eles
2: tuna?
0: Estão todos a sorrir.
1: Por acaso, acho que não, acho que agora
2: achas
1: não conheço.
2: Achas que não? Ok.
1: Mas como se pode ver aqui, cantaram
2: são
1: um
2: fantásticos,
1: pouco.
2: São fantásticos.
1: Cantaram um pouco,
2: fantásticos.
1: Assim de improviso. Carolina, tu remediaste perfeitamente.
0: Obrigada, Francisco, eu sabia que tu ias gostar desta surpresa. Aliás, era a deixa para eles começarem a cantar. Quando eu disser, vou fazer uma surpresa ao Francisco Mendes, vocês começam.
1: Só neste momento o problema, que é, há uma probabilidade de, a partir daqui, ser sempre a cair.
0: Não. Mas eu vou tentar não deixar cair, ok?
1: Pronto, supera-me na próxima, pode ser?
2: Vai okay, ser combinado. Surpreender até às 8 da noite, porque é até essa hora que vamos continuar a falar com Carolina Gama. Carolina, muito obrigada por este momento e por teres compensado tão bem. Isto é a verdadeira definição de agradar a gregos e a troianos.
1: É verdade.
2: Muito obrigada.
1: E ao espírito académico.
2: Exatamente.
1: No seu esplendor.
2: Vai até à cidade universitária, ainda agora começou, portanto, ainda não perdeste nada. Vai até lá. 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

0: Faltam 8 minutos para as 5h30. Desculpem estas contas, às vezes estão assim um bocadinho enferrujadas, mas isso não interessa nada. Estás com o Drive-In até às 8 da noite. Maria Betonilho acabou de chegar das suas férias, é daquelas que tira férias em setembro e faz muito bem. Uhum. Só que nem tudo corre bem numas férias do outro lado do mundo, mano.
1: Olha, disseram-me: prepara-te, vais para Bali, vais ter Bali Belly. Tu leva os medicamentos, leva tudo e mais alguma coisa.
0: Isso é péssimo, mas eu adoro a expressão Bali Belly.
2: É, Bali Belly.
0: Tão satisfatória, Bali Belly.
1: Ai, mas os restaurantes lá que é Bali Baby. Estava lá, pois, só faltava Bali. Bali Belly.
2: Então é, portanto, Bali Belly, Bali Baby, Bali
1: Bali Babe e Bali Bolha.
2: Boa.
1: Olha,
2: a literação em B.
1: Muito bem, Francisco. O que é que eu não levei? Coisas para cabelo verde. Achava que era.
0: Cabelo Shrek.
2: Eu não queria transformar-me no Hulk.
1: Não, a Barbie tem imensos filmes de cabelo verde. Gostei dessa experiência. Agora, se eu achava que era real, juro-vos genuinamente que eu achava que era impossível dar um mergulho numa piscina e ficar com o cabelo verde. E isso, para as loiras, afeta a atenção, todas as loiras que estão no carro.
0: É real.
1: É real. Portanto, qualquer piscina que seja tratada com cobre, não é cloro, não
0: vai
1: é nada.
0: Vai ficar verde.
1: Vai ficar com o cabelo bem verde e, pronto, convém logo ao cabeleireiro, a não ser que não tenhas tempo.
0: A não ser que gostes.
1: Não, também podes
0: também
1: ficar.
0: Também pode ser, mas tudo bem.
1: Não faz nada bem ao cabelo.
0: Tu devias encarar essa tua pessoa. Deviam criar uma Barbie verde.
1: Já existe.
0: Que é Barbie Bali. Com um cabelo verde.
1: Não, e cheio de medicamentos de Bali Belly também.
0: Por exemplo, com a sua malinha com medicamentos lá.
1: Olha,
0: dentro.
1: Eu gosto.
2: Mas eu acho.
1: Não, dizer só que, portanto, estava em Bali, não apetecia ir lá ao cabeleireiro perder tempo e a minha cabeleireira viu-se para mim e disse: olha, usa ketchup. E eu, vai dar uma volta.
0: Isso é o que a Miley Cyrus fez, mas é nas mãos, não é?
1: É nas mãos,
0: exato. Ketchup amacia as mãos.
1: Sim,
0: amacia o cabelo pelos vistos.
2: E tu repente, usei. A serere, a bebê.
1: Exatamente. Não, olha, para ti, se isto alguma vez te acontecer, espero que não. Se ficares cabelo verde, ketchup ali atenua. É o oposto. Apaga as cores, não sei.
0: Equilibra. Equilibra um pouco.
1: O verde meio que desapareceu.
2: Eu só tenho uma coisa a dizer. Ainda bem que tu disseste, porque assim as pessoas chegavam lá e descobrem da pior maneira.
1: Descobrem, cobre. Boa, Francisco. Pronto.
0: És mais rápida que eu, pelo menos, Maria. Fizeste falta nas últimas duas semanas.
1: Que ele ficava pendurado durante meia hora?
0: Um bocadinho
1: sim,
0: mais,
1: né?
2: Mas
1: um bocadinho mais. Faz-lhe bem, Madalena.
2: Mas era um silêncio que ainda dava mais graça. A minha solidão aqui.
0: Olivia Dina chegar já a seguir com Man I Need.
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0: Passam 3 minutos das 5h30, estás com o Drive-In até às 8 da noite e enquanto ainda estamos em setembro, há um mood impossível de ignorar, um mood que temos falado há muito tempo, o regresso às aulas. E a Mega Kids decidiu descobrir qual é que é o setup Apple ideal para começar este novo capítulo.
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0: Como prometido, voltamos à cidade universitária. É lá que está a acontecer uma festa de boas-vindas aos estudantes que estão a entrar agora nas faculdades de Lisboa. E é por isso mesmo que Carolina Gama está neste momento na Alameda das Universidades. Certo, Carolina?
1: Oh, sim. Estou aqui outra banquinha que tinha muito... Eu gosto sempre que tu fazes interjeções quando eu falo. Francisco, obrigada por tudo.
2: Não foi estamos aqui. Foi a tua amiga Madalena Costa.
0: Estou com voz de Francisco, se calhar.
1: Estás com uma voz
0: e contigo
1: assim,
0: também,
1: mais...
0: não é? Contigo de Francisco.
1: Isso era uma interjeição que Francisco Mendes podia fazer perfeitamente. Mas pronto, ultrapassando este facto à frente, estou aqui numa banquinha que também é uma das que tem as maiores filas. E conseguem adivinhar qual é que é? É uma onde...
3: Street. É dos hambúrgueres.
1: Não, era uma ótima...
3: É da cerveja.
1: Não, também Maria. Não. Os alunos gostam muito de receber o quê?
0: Kits. Coisinhas.
1: Brindes. Exatamente. E eu encontrei aqui duas melhores amigas. Elas são melhores amigas há 12 anos. Como é que te chamas?
4: Inês. Eu sou Leonardo.
1: Olha, e elas vêm estudar. A Inês está em Psicologia, não é verdade?
4: Sim, sim.
1: E a Leonor?
4: Está em Educação.
1: Está em Educação. A Leonor, a falar na terceira pessoa. Portanto, a Leonor está em Educação. E vamos aqui fazer a abertura dos kits de recepção ao calor.
3: Unboxing!
1: E vamos ver o que é que... Pronto, primeiro começamos pelo saquinho, não é?
4: Sim, o meu é numa cor meio salmão.
1: Muito giro, muito fashionable. E tem aqui umas frasezinhas muito giras que a Inês vai dizer agora.
4: Diz-me o que trazes, dir-te-ei quem és... Eilos, os melhores resumos. Uhum. Inspiração versus transpiração. Comprovativo de maioridade. ChatGPT, bom dia.
1: ChatGPT, bom dia. Pronto, é isto que estamos a tentar motivar os alunos com estas frasezinhas inspiracionais. E lá dentro, o que é que temos?
0: Vamos.
1: Bora lá, começar.
5: Então, deixa-me procurar.
1: Leonor, começamos pelo quê?
4: Temos aqui um.
5: Uma insígnia.
4: Uma insígnia.
1: Uma insígnia, muito bem, disse a Inês.
4: Universidade de Lisboa.
1: Da Universidade.
4: Temos uma caneta muito prática.
1: Claro. Muito prática. Tu fazes os teus resumos ainda à mão ou ao computador?
4: Faço à mão.
1: Muito bem.
4: Então uma caneta sempre dá jeito.
1: Exatamente. Depois continuamos com um... não sei bem o que é que é. Ah, é para prender no telemóvel.
4: É, colas no telemóvel e depois dá para segurar.
1: É uma ventosa. Depois,
3: é para ser
1: a Inês, tem o que aqui na mão?
4: Isto é uma folha com uma refeição, umas experiências de desportos e... Entrada no jardim.
1: Uau, tem uma experiência na academia fitness, uma experiência na academia de golfe. Pode-se fazer golfe?
2: E a entrada no jardim botânico, que é super fixe.
1: Super bem, super bem. E depois aqui temos?
4: Temos aqui
5: um cartão com gigas.
1: Temos um porta-chaves.
0: Bem,
1: um porta-copos, desculpem. É um porta-copos, pronto.
0: Ok. Uma
1: t-shirt. E pronto, é este o kit de recepção ao calouro.
0: Tomam mãos largas estes meninos, ou não?
3: Não tomam mãos largas porque não há senhas. Desculpem. Tenho logo que dizer.
1: Maria, há senhas para atividades, desculpa lá.
3: Está bem, mas não são dessas senhas, Carolina.
1: Uma entrada no Museu Nacional de História Natural e de Ciência, uma entrada no Jardim Botânico Tropical. Olha, uma experiência de ténis, paddle ou fitness.
0: Olha,
1: paddle é para ti.
2: Carolina. Quando tu falas de brindes, a Maria quer outro tipo de brinde, percebes?
1: Pronto, aqui não dão as senhas, mas dão o porta-copos, que também dá muito jeito.
3: Com um copo vazio. Com um copo vazio, Carolina.
0: Então, vais encher o teu copo com o teu dinheirinho.
3: É verdade.
0: Tens dinheiro para ir para a Bali e tens dinheiro para comprar as tuas coisas, Maria.
3: É verdade.
0: Pronto.
3: Bem.
0: Muito obrigada, Carolina. Já voltamos a falar a partir das 6 da tarde. Carolina Gama está na Alameda das Universidades. É lá que está a acontecer o Welcome das Faculdades de Lisboa. Para já, ficas com Sienna Spiro. 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

0: minutos para as 6 da tarde. Antes de sair do carro, atenção, queremos relembrar que há grandioso jogo de mala para a semana e há novo valor em jogo.
1: Maria, ainda estão a dar dinheiro?
0: Claro, estamos, claro, nada mais.
2: Saíste, demos muito dinheiro, aliás, devo dizer que conseguimos dar prémio assim que tu foste embora.
1: Não? Ah, foi?
2: Foi.
1: Olha, fico feliz.
2: E pronto, e continuamos. E como tu não sabes qual é que é o valor, eu vou-te dizer.
1: Por favor.
2: 10.562 euros.
1: Ai, Jesus. Nós realmente, olha, metemos-nos por buracos.
2: Mas as pessoas têm que ligar para o número,
1: sempre...
2: Maria.
1: Não, estar sempre a estar a dar tanto dinheiro.
2: Não há buraco aqui, liga o 761-10-10-10, custa a chamada 1 euro mais IVA.
1: 10.562 euros, estou chocada.
0: Maravilha. Faltam 6 minutos para as 6 da tarde, não tinha nada para dizer.

0: São 6 da tarde em ponto. Vamos mais uma vez às Trend News com Ana Paula Santos. Olá, Ana.
1: Olá, boa tarde. O Ministro da Educação garante que todos os alunos que ainda não tinham escola atribuída já estão colocados. Fernando Alexandre falava aos jornalistas em Coimbra, apontando também o dedo aos governos socialistas. O Primeiro-Ministro faz declaração às 8 da noite, ao contrário do que é habitual. A comunicação das decisões tomadas em Conselho de Ministros acontece hoje, à chamada hora dos telejornais, e será feita pelo Primeiro-Ministro a partir da residência oficial de São Bento. A expectativa é que Luís Montenegro apresente as medidas que estavam anunciadas, como a descida do IRS ou o bónus para os pensionistas. A Rússia está a planear atacar drones e mísseis os países que apoiam a Ucrânia, declaração do primeiro-ministro polaco no Parlamento de Varsóvia, citando informações dos serviços secretos. Já hoje estiveram temporariamente suspensos os voos em 2 aeroportos no leste da Polónia devido a ataques russos na Ucrânia junto à fronteira. Hoje é dia de estreia do Torriense nas competições europeias. O atual vencedor da Liga da Taça de Portugal defronta os noruegueses do Lillestrøm nos arredores de Oslo. O jogo é o primeiro da fase regular da Liga Europa e está marcado para as 8 da noite.
0: Muito obrigada, Ana. Voltamos com mais Trend News às 7 da tarde. Até já.
2: E amanhã temos mais um dia de solinho, com algum vento no litoral. Braga e Lisboa 29, Porto 26, Aveiro 22, Viseu e Faro 27, Coimbra 31 e Évora 32 graus Celsius.
3: Voltamos à cidade universitária. Vocês estão com saudades de ser estudantes, ou não?
2: Imensas. No outro dia disse à Milena que estava cheio de saudades.
3: Foi, não foi? Eu também disse aos meus pais ontem.
0: Então, como vocês disseram que sim, eu posso dizer que não.
3: Pronto, vamos ter com Carolina Gama já a seguir.

0: Of Cato com John, quando passam 8 minutos das 6 da tarde e continuamos em direto da cidade universitária. É lá que está a Carolina Gama. Olá, Carolina.
1: Olá, meninos. Olhem, agora estou num sítio que cheira super bem aqui. Querem tentar adivinhar onde é que eu estou?
2: Churros.
3: Bifanas.
2: Hambúrgueres.
1: Não. Exato, hambúrguer sim, estás perto, Maria.
2: Yes.
1: Eu gostava de saber o que é que vocês costumam comer numa saída à noite, depois de uma saída à noite.
2: Kebab.
3: Leite com choca-pique.
1: Kebab. Leite com choca-pique, ok.
0: Uma marca de hambúrgueres muito específica que todos nós
1: sabemos. Marca de hambúrgueres muito específica. Pois bem, nós temos hambúrgueres aqui e kebab. Eu estou com o...
4: Afonso.
1: Afonso, qual é que é... Portanto, tu fazes parte do padeiro, explica-me lá isto.
4: Faço parte do padeiro, mas aqui o único pão é de hambúrguer. Mas de resto temos aqui hambúrgueres, temos batata frita, temos kebabs, temos o que vocês quiserem. Somos também a única barraca de comida, portanto se quiserem comer venham ter connosco. Nós estamos aqui sempre prontos para vos servir.
1: Estava super bem. O Afonso, antes de entrar, estávamos a dizer que ele ia ter o seu momento de estrelato, aliás. Uhum. E eu senti que este discurso foi super bem preparado.
0: Super fluido, não foi?
3: Carolina, gostava que pedisse ao Afonso para ele dizer três vezes seguidas, pausado, entre cada uma das vezes, kebabs. Sim. Pode ser?
1: Kebabs. Olha, Afonso,
2: é também.
1: O Francisco está a pedir um pedido especial a ti, que é, tu tens de dizer três vezes kebabs, mas muito pausado. Eu não sei qual é este tipo de pedido, mas pedia-te que, pronto, colaborasses para este momento.
4: Ok, são 5 euros, então, Francisco.
3: Agora é, depois mando.
4: Kebabs.
3: Então, estiveste lá, serviste colchão.
1: Pronto.
3: Podes dizer ao Afonso porque é que te riste?
1: Sim, eles tentaram recriar. Eu não sei se sabes aquele momento de... Acho que foi Casa dos Segredos, que é kebabs. Sim, que estiveste lá. O Afonso é da...
0: O Afonso não sabe.
4: Mas é kebabs.
1: Qualquer coisa kebabs.
0: Exatamente.
1: E para kebabs é virem aqui ao padeiro. Têm kebabs, têm cachorros. Têm cachorros? Têm cachorros, estão todos a assinar que sim. Têm hambúrgueres. Portanto, para comer aqui hoje à noite é aqui. No Ilegalmente Bom... E
0: okay.
1: No padeiro. Pronto.
0: Sim,
1: quando
0: senhora.
1: Vêem pessoas com a frase "já viste o padeiro hoje", quer dizer que estão perto da zona de alimentação aqui da recepção ao caloiro.
3: Muito bem. Olha, queria só perguntar-vos. Vocês sabem, a Madalena quer que lhe chamemos Madá.
0: Uhum.
3: A Bárbara quer babes.
0: Opa, Carolina, desculpa, desculpa ter passado a palavra ao Francisco para tu teres que ouvir isto. Já basta eu e a Maria.
1: Se o Afonso tivesse ouvido.
0: Achas que ele se ria?
1: Ele ria, se o Afonso
0: okay,
1: é um
0: boa.
1: Rapaz muito bem disposto.
0: Ainda bem, então para a próxima falamos com o Afonso. Até já, Carolina.
1: Até já.
0: Beijinhos, até já. 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

0: Alô?
1: Alô?
0: Por favor, tente mais tarde.
1: Alô?
2: Hoje, quinta-feira, temos toda uma festa a acontecer na cidade universitária. Já lá vamos a Carolina Gama, que está na Alameda das Universidades. Mas aqui, no nosso estúdio, outras coisas continuam a acontecer, porque a vida continua para quem não é estudante também.
3: É verdade. E eu hoje, em trabalho de manhã, dei por mim numa das situações mais awkward que eu achava que não era possível acontecer. Ou seja, para mim não é awkward se me acontecesse, mas para a pessoa foi claramente awkward porque nem me agradeceu. Por acaso é estrangeiro, então posso estar super a falar mal dessa pessoa agora.
2: Boa,
3: aqui em
2: boa,
3: rádio.
2: Boa, boa.
3: Eu acho que isto, pronto, não tem nada de tenso, mas pelos vistos para a pessoa foi pior do que alguém te avisar que tens, por exemplo, papel de higiênico no sapato.
2: Ah, portanto, tu fizeste um reparo.
3: Eu avisei uma pessoa.
2: Certo.
3: De algo que ele deixou cair no chão, que era claramente dele.
2: Ok.
3: E ele olhou para mim, pegou naquilo no chão e arrancou.
2: E não te disse rigorosamente nada.
3: Olhou para a mulher partiu-se a rir e foram-se embora.
2: Já vamos descobrir.

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0: É o protagonista do Lugar às Novas de hoje. Vais poder ouvir a partir das 7h30. Pelos vistos, às vezes não compensa ser boa pessoa, diz Maria
1: Tornilho. Não compensa. Da próxima vez que isto me acontecer, olha, eu vou fingir que não vi, porque hoje fui tomar um café num café que, pronto, é cheio de estrangeiros. Passa um estrangeiro à minha frente na fila, deixa cair o quê? O aparelho invisível.
0: O que é um aparelho invisível?
1: O aparelho dos dentes invisível. O aparelho dos dentes invisível, Madalena, de encaixe.
0: Ah, tipo Invisalign?
1: Tipo Invisalign.
0: Ok, já percebi.
1: Deixa cair uma das partes. E aquilo faz-me tipo no chão. E eu, oh, sorry. Pá, eu não estava a conseguir alcançá-lo porque não queria que ninguém pisasse aquilo.
2: Como é que tu fizeste?
1: Sorry. Toquei-lhe assim no ombro, ele olha para trás, género, tipo, que é esta parva, me está aqui a tocar mesmo parvo. E eu, you drop this. Bem, ele olha para o chão.
0: Ficou envergonhado.
1: E fica assim, oh, sorry. Pega, olha para a mulher, aponta que deixou cair aquilo e que eu lhe avisei, partem-se os dois a rir e ele nem thank you nem nada.
0: Vai embora só.
1: Vai-se embora super constrangido. É tipo, oh querido, é um aparelho dos dentes, está tudo bem. Pior era se estivesse com papel higiênico no sapato.
2: Não, mas ele pode ser um homem frágil.
1: Ah pá, Francisco, vá corrigir essa fragilidade, não agradecer.
2: Não, ele fica mal.
0: Eu acho que ele ficou envergonhado eventualmente e conseguiu bem pedir desculpa.
1: Uma coisa era ser a dentadura. Não é a dentadura.
0: É que tu disseste isso e eu imaginei uma dentadura e por isso é que não estava a perceber porque é que estavas a dizer um aparelho invisível.
1: Não,
0: eu imaginei
1: um
0: uma dentadura a cair a uma pessoa.
2: É a dentadura dos tempos modernos.
1: Pois, pelos vistos, pela reação dele, era uma dentadura dos tempos.
2: Imagina,
1: é uma dentadura.
2: Ele sabe que naquele pequeno objeto está cuspe. Está.
1: Não tem nada, Francisco. Tu quando tiras aquilo, vais lavar aquilo à casa. Acho eu, pelo menos.
2: Se calhar não lavou.
0: Nunca se sabe a higiene das outras pessoas, Maria.
1: Se vocês achassem que iriam ficar assim tão chateados.
0: Ficava, não, eu pedia. Desculpa. Não, olha, eu pedia desculpa até. Ah, tens que ver uma coisa dessas.
1: Obrigada.

0: 4h40, vamos mais uma vez falar com Carolina Gama, que continua na festa, na abertura, no welcome, na welcome party da Universidade de Lisboa.
1: Bem, tu estás a dar para aí 7 nomes. É isto que é tão fácil.
0: Na verdade, o evento chama-se Bem-vindo... Como é que é? Bem-vindo a Lisboa, não é assim, Carolina?
2: Bem-vindo à Universidade
3: Bem-vindo
2: de Lisboa.
3: Bem-vindo à Universidade de Lisboa,
0: okay,
3: exatamente.
0: Mas diz o lar, pronto.
1: É
3: a recepção ao calor. E agora, exato, eu estou aqui a ver, no ecrã gigante que temos aqui, quem é que está a falar?
4: É o Presidente da República.
1: Epa!
4: O nosso presidente António José Seguro.
1: Exatamente.
3: Eu estou aqui com um grupo de biologia. Conheceram-se todos aqui, não foi?
4: Foi sim.
3: E como setembro é assim, um janeiro 2.0, e eu sinto que temos de fazer promessas, eu pedi-lhes para pensarem em promessas para fazerem neste ano letivo. E vamos começar aqui pelo
4: Miguel.
2: Cuidado, Miguel.
3: Está ligeiramente nervoso, estão todos um bocadinho nervosos, os nossos amigos, mas não há nada a temer, pois não? Ah, e é um amigo teu, o Miguel Francisco. O Miguel, eu espero não estar a dizer isto mal, mas esteve nas Jornadas Mundiais da Juventude.
1: Muito bem, Carolina.
2: Em Lisboa.
3: Em Lisboa, exatamente. Pronto, e agora vamos começar.
1: Ela não consegue dizer isto bem. Lá aquelas coisas
0: ficou,
1: que vocês fazem.
0: Ficou nas Jornadas
3: então,
0: Mundiais.
3: Então, mas não... Jornadas Mundiais da Juventude. E tem que dizer em Lisboa.
1: Jornadas das Mundiais.
2: Sim, pronto. Está tudo bem,
3: é
2: Carolina.
3: Disse?
2: Tu estás
0: não,
2: bem, Carolina.
0: Não, eu vou-te explicar porquê. As Jornadas Mundiais da Juventude é o geral. A Jornada Mundial da Juventude em Lisboa é uma específica. E ele queria. Ele pensou em corrigir-te, mas não ia corrigir.
2: Eu não pensei nada. Eu não pensei,
3: Carolina, mas
2: eu estou ao teu lado, como tu sabes.
3: Uma correção fraterna é sempre bem-vinda.
0: Claro,
3: Francisco.
0: Sempre.
3: Pronto, então eu adoro uma correção fraterna. Pronto,
1: então, mas
3: agora,
1: o Carlos está onde? Diz lá.
3: O Carlos não é o Carlos. Como assim?
1: Ah, é o Miguel.
3: Não vamos trocar o nome às pessoas. É o Miguel. Vamos começar aqui pela promessa do Miguel. Miguel, qual é que é a tua promessa para este ano letivo?
0: Confusão.
4: Eu prometo não adormecer nas aulas, só no autocarro.
3: Boa. Tá só bem, no autocarro. Ok. E a que horas é que começam as tuas aulas?
4: Às 9. É simpático.
3: Ah, é simpático. Ok, pronto. É simpático. E aqui, como é que te chamas?
5: Sou o António.
3: Ok. António, qual é que é a tua promessa para este ano?
5: Eu prometo ir àquelas aulas que começam bem cedinho.
3: Okay. Bem cedinho às 9 da manhã.
2: Oh, António.
5: Não, para mim começam às 8, é acordar antes das 7.
0: Isso é um bocadinho mais duro. É.
3: Aqui já é mais duro. É. E aqui?
6: Lourenço. Prometo passar todas as cadeiras à primeira.
3: Isso é uma grande promessa, okay.
2: Lourenço.
3: É uma grande promessa. Eles estão todos em biologia.
1: Ui!
3: Olha. Qual é que é a cadeira mais difícil do teu curso? Ainda não sabes bem,
0: descobrir.
3: Não é?
6: Para ser sincero, eu não percebi bem o que é que estamos a fazer em cada cadeira.
3: Ok, perfeito.
2: Está ótimo.
3: Boa.
2: Olha.
6: Mas eu diria que química vai ser.
3: Química é a mais difícil. É o que ele acha agora. Estás com uma semana de aulas só ainda.
6: Sim.
3: Ainda só foi a semana de acolhimento e tu já não estás a perceber nada do que é que está a passar nas aulas.
6: Não fizemos grande coisa, mas
0: é
6: pelo que mostraram, não parece ser muito fácil.
3: Pronto, boa. Mas vai correr super bem. E aqui?
7: Madalena, a minha promessa para este ano letivo é fazer o melhor equilíbrio possível entre aula, estudar e vida social.
1: Muito bem!
3: Olha, resposta final. A resposta final é uma das melhores respostas, é exatamente isso que vamos fazer hoje aqui na recepção ao calor.
0: Um equilíbrio, não é?
3: Entre vida social, amigos e festas.
2: Carolina, eu pedia apenas que tu ficasses com os contactos de todos esses alunos. E nós daqui a 6 meses vamos voltar a ligar-lhes em direto.
3: Vou anotar.
2: Para depois perceber como é que estão aí essas promessas.
3: Exatamente. Perfeito.
0: Combinadíssimo. Já voltamos a falar, Carolina, a partir das 7 da tarde. Até já.

0: É a música portuguesa a tocar na Mega Hits e é também muita música portuguesa que passa no What's Pop e na nova série da Mega Hits com Zé Vida. Mas atenção, não é só música portuguesa, é também as celebridades portuguesas que fazem parte da cultura pop, incluindo as próximas convidadas que vão fazer parte do último episódio de What's Poppin', que tu não gostas muito, não é, Francisco?
1: Eu não gosto muito de 50% delas, acima de tudo.
0: Particularmente não aprecias muito o conteúdo.
1: Sim, o Mafalda Creative não...
0: Não te puxa?
1: Não me puxa muito.
2: Quem é Mafalda Creative?
1: Não sei, pá, ou se calhar é um segredo.
2: Mafalda Creative...
1: Se calhar é um segredo.
0: Mas sabemos que Mariana Bossi está.
2: Essa eu gosto.
0: É de facto como a Falda Creative também, mas também Mariana Bossi. Podes passar no YouTube da Mega Hits. É lá que vais poder ver amanhã o novo episódio. Para a semana, que é uma semana de mudanças.
2: Será que a Falda Creative vai falar de nós? E de toda a convivência que teve aqui connosco na Mega?
0: Talvez.
2: Vai falar mal do Francisco.
1: Aí não pode.
0: Não pode, não pode.
2: Não pode revelar.
1: Um beijinho, Mafalda. Gosto imenso de ti.
0: Beijinhos, Mafalda. Drake a chegar com Janice.
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0: Passa um minuto das 7 da tarde, vamos uma última vez esta quinta-feira às Trend News com Ana Paula Santos. Olá, Ana.
1: Olá, boa tarde. Para ajudar a recuperar das tempestades do início do ano, 261 milhões de euros do Fundo de Solidariedade Europeu podem estar a caminho de Portugal. É a maior fatia do montante de 489 milhões que a Comissão Europeia propõe mobilizar para ajudar Portugal, mas também Espanha, Itália e Malta. A proposta tem de ser aprovada pelo Parlamento Europeu e pelo Conselho. O Primeiro-Ministro fala ao país daqui por uma hora, às 20h, uma declaração cujo teor não é conhecido e que terá lugar horas depois do Conselho de Ministros, que terá aprovado a redução do IRS, o bónus das pensões e novos apoios aos combustíveis. Vladimir Putin coloca os ativos no país do grupo alimentar suíço Nestlé e do grupo francês de supermercados Auchan sob controle temporário russo, é o que indica um decreto presidencial hoje publicado. Há um novo gato selvagem a viver nas florestas da Bolívia, identificado por uma equipa de cientistas. Trata-se de um felino de pequeno porte, menos de meio metro da cabeça à cauda e com menos de 1,5 kg de peso, significativamente menos que um gato doméstico.
0: Muito obrigada, Ana. Voltamos com mais Trend News amanhã às 7 da manhã.
1: Até amanhã.
2: E amanhã voltamos também com céu limpo e algum vento no litoral. Aveiro 22, Porto 26, Viseu e Faro 27, Braga e Lisboa 29, Coimbra 31 e Évora 32 graus Celsius.
3: É já a seguir que voltamos à nossa Carolina Gama. Não aguentamos as saudades. Está no início do... é o arranque letivo para os estudantes de Lisboa.

0: queremos falar com Carolina Gama. Uma penúltima vez, uhum. Porque ainda há coisas a acontecer na cidade universitária, certo, Carolina?
1: É verdade, agora no palco e no ecrã gigante podemos ver a Faculdade de Farmácia, estão as tunas, não sei se vocês conseguem ouvir o barulho de fundo.
2: Conseguimos,
1: sim. Estou aqui. Eu sinto que não podia sair desta recepção a caloiro sem falar com duas pessoas experientes, ou seja, que já passaram toda a experiência, já foram caloiros e agora estão aqui trajados. Como é que te chamas?
3: Henrique.
2: David.
1: David e o Henrique são de Ciência Política. O David já acabou o curso e o Henrique está no último ano. E eu queria saber que conselho é que vocês têm para dar aos calouros deste ano?
3: Bem, eu vou dar o conselho mais genérico de sempre, que é experimentem tudo. Não deixem nada passar, seja praxe, palestras, se, tunas, comissões, o que for, vão, experimentem.
1: Tudo, tunas, praxe, palestras, comissões, tudo.
3: Tudo o que for, não se preocupem com horários e se arranja. Se vocês querem experimentar algo, experimentem.
1: Boa.
3: É o que é, se têm vontade, tentem.
1: Super, olha, vocês querem adivinhar que profissão é que o Henrique quer seguir?
2: Quer ser assessor
1: depois
2: político.
1: Depois deste discurso?
0: Eu por acaso pensei em política também.
1: Quer ser assessor político?
2: Sim.
1: Não. Madalena, queres dar a tua adivinha?
0: Gestor.
1: Gestor? Não. Maria?
4: Eu acho que ele quer ser tipo o presidente da associação.
1: Não.
0: Presidente da associação.
1: Mas Henrique, podes dizer o que é que tu queres fazer depois do curso?
3: Eu quero concorrer para uma instituição europeia, de preferência à comissão.
1: Pronto,
4: pronto. Presidente da instituição ou comissão é a mesma coisa.
0: E está relacionado com política.
2: Mas concorrer para uma instituição europeia,
1: sim,
2: vai ter que, ou seja, ou é eleito ou vai trabalhar como assessor.
1: Ok, pronto, Francisco.
0: Estava certo, pronto, Francisco.
2: Eu não quis ser estas pessoas. De facto, eu conheço super bem as instituições europeias.
1: Tudo bem, pronto. E agora vamos aqui ao conselho do David. Bora lá.
5: Eu vou ser honesto, o Henrique roubou-me o conselho. Mas eu tenho muito melhor. É que bebam cerveja, porque água. Água e ferrugem.
1: Pronto. Pronto. Aqui está. Bebam com responsabilidade, ok?
2: Sim, seja responsável, beba com moderação.
1: Seja responsável. E é isto. Ficamos aqui com estes dois conselhos, do Henrique e do David, pessoas já experientes. E pronto.
4: Eu continuo a seguir o primeiro conselho. No resto da minha vida. É para o trabalho também. É aproveitar tudo.
2: Experimentas tudo.
1: Pronto.
4: Experimento tudo.
1: É isso. E aqui tens possibilidade.
4: Não
1: aqui na recepção.
4: É sim.
0: Oh, Maria, mas quando sairmos daqui podes ir para lá.
4: Então, mas é isso que eu vou fazer.
0: Ok, pronto. A Carolina vai ficar lá à tua espera, assim, sentadinha. Está bem que a Bela não fica sozinha.
4: Mas, Carolina, podemos falar contigo a seguir outra vez, que eu tenho já saudades.
1: Claro que sim. Claro que
4: ainda
1: sim.
4: Não vivemos.
1: Eu tenho imensas saudades vossas.
0: Então, até já, Carolina. Beijinhos.
1: Até
0: Carolina
1: já.
0: Gama.
1: Beijinho.
0: Está na cidade universitária. Vai ter com ela, para ela não estar sozinha. Está muita gente por lá. Hoje

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0: Sigo até às 8 da noite e Carolina Gama esteve a tarde toda na cidade universitária, que ainda para as pessoas ainda vai a meio, Carolina, ou já está a terminar?
1: Para as pessoas ainda vai a meio. Ah, atenção, okay. Esta a noite vai ser longa. Perto das 2 da manhã. Ainda temos. É, ainda temos Bateu Matou, ainda temos Soul Provider.
2: E hoje é quinta-feira académica. Vocês estão a esquecer? Isto hoje até às 7 da manhã, desculpem. Não sei em que universidade é que vocês andaram, mas pronto.
1: É, e eu agora queria-vos propor um pequeno desafio, como bons licenciados que somos. Eu queria pedir-vos também pensassem num conselho para dar aos calouros deste ano que vêm aqui ter à recepção ao calouro na Universidade de Lisboa. Eu já tenho o meu, que é nunca. É, são os anos perfeitos para dizerem que sim a tudo. Ou seja, todos os planos vocês aceitam. E garanto-vos que têm mais capacidades do que vocês acham para irem direta para as aulas. Eu fiz isto várias vezes e consegui ter boas notas a tudo.
0: Então, portanto, o meu conselho
1: as diretas
0: é...
1: neste ano é possível.
0: Ok, o meu conselho é não se deixem coagir
2: pelos
0: malucos como a Carolina Gama.
3: Ora!
0: Não ora, é possível bem. Fazer ai, tudo ao mesmo tempo. Vais acabar no terceiro ano com um burnout.
2: Olha, por experiência própria... Eu sinto que fiz tudo e mais alguma coisa.
0: E estás viva.
2: Vão de Erasmus.
0: Ah, boa.
1: Vão de Erasmus. Isto é um ótimo conselho.
2: Todas as pessoas que não foram de Erasmus disseram, ah pá, foi a pior coisa que já fiz em minha vida. Portanto, vão de Erasmus.
4: Se tiverem possibilidades económicas.
0: Exato. Temos que fazer esta ressalva politicamente correta.
4: Ou então escolham um sítio de Erasmus que tenha um custo de vida mais baixo.
2: Claro.
4: Que
2: foi e que há bolsas. Há bolsas.
4: Há bolsas. Mas está bem, mas mesmo assim é difícil, Maria.
2: Não estou a dizer que não é
1: tenham
2: difícil.
1: Tenham boas notas para ter bolsas.
0: Boa.
1: Exatamente.
0: Boa,
1: exatamente. Olha, também é um bom conselho.
4: E era,
1: não é?
4: Aí, que vinha o meu conselho, que é. Então,
2: tenham
4: eu sugiro que comecem a estudar desde o primeiro momento. A avaliação contínua, a avaliação contínua é uma forma fantástica de conseguirmos ter um balanço ótimo entre férias, tempo de descanso. E tempo de tempo letivo.
2: Olha, pronto. O Francisco é
1: pronto.
2: Senhor,
1: mas não estudem hoje, venham aqui.
0: Boa.
1: Se estiveres no carro agora e se estiveres a ouvir a Mega, vem aqui até à cidade universitária. Ainda há muita festa pela noite fora. Não ouças o conselho do Francisco só hoje e traz um casaquinho porque está a ficar ligeiramente vento.
0: Boa.
1: Portanto, fica aqui o meu conselho também para hoje à noite.
0: Recomendações de Carolina Gama para finalizar este momento. Vai até à cidade universitária, está a acontecer uma espécie de welcome party, de regresso às aulas, de regresso à faculdade. Que atenção, o reitor disse não era só para calouros, portanto, se é estudante, vai até à Alameda das Universidades. Beijinhos, Carolina.
4: Se não é estudante, vai também com o reitor, diz que é toda a gente.
0: É para toda a gente.
2: Mesmo com 70 anos, por exemplo.
4: Claro. E encontra o reitor que está a servir cervejas.
0: Exatamente. Boa. Beijinhos, Carolina.
1: Beijinhos, até
0: beijinhos.
1: Já.
0: A chegar tem Sabrina Carpenter a tocar já a seguir na Mega.
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0: música mais calminha, é a música do Lugar às Novas de hoje. Depois de Entre Nós, o álbum lançado no ano passado, Bispo está de volta. E atenção que não veio sozinho. Junta-se a Heidi, cantor e compositor da Guiné-Bissau. Atuou pela primeira vez em Portugal no ano passado e parece que veio para ficar.
1: Além de música nova, há ainda um videoclipe acabadinho de sair. Tem uma hora e meia, está no YouTube. Spoiler, foi gravado na Ericeira e retrata a vida de um pescador que quer mudar de vida. É que este single, Madalena, Maria, estimado e vasto auditório, relaciona... Relaciona-se muito com a temática da mudança. Até porque parte de uma pergunta muito simples, que é: vais mudar ou não?
2: Vais, Francisco?
1: Eu sou capaz de mudar.
2: Olha, inspirado por isso. Cá está o sinal de que andas à procura. Andas à procura nos números, nas horas, ao mesmo tempo. É o Bispo
0: procura no
2: que
0: bispo.
2: Vai dar o sinal. Mais vida, argumenta assim a favor das escolhas certeiras, em prol de uma vida orientada pelo que realmente importa. Seja isso o que for. Portanto, diz-me o que farias se a vida fosse mesmo 2 dias. E pronto, agora à pala desta, Bispo, muito obrigadinha. Vamos todos repensar na vida a uma quinta-feira, mas também faz bem.
0: Faz bem, temos que repensar na nossa vida, nas nossas rotinas. E setembro é um ótimo mês de mudança. Aproveito para dizer também que Bispo vai estar no Snooze na próxima semana para falar também.

0: vais-te dar o grandioso jogo da mala. Neste caso, dar-te o valor, o número para o qual tens de ligar, que é para poderes ganhar na próxima semana.
1: Maria, já sabes o valor ou não?
2: Como é que é? 10.562.
0: Boa.
1: Eu gostava de partilhar com as pessoas que está um computador com o número à frente. E a Maria está a fazer um pequeno teatrinho.
0: Em grande.
1: Acho desplicente. Nós somos Rádio Honesta, não precisamos também fazer
2: isto,
1: essas...
2: Isto é para a TV e sentir mal, não me ter chamado para os morangos com açúcar, percebes?
1: Bravo.
0: Olha, e o número, Maria, qual é que é? 761-1010. Já não fingiste que ela já sabe de cor. Liga para...

0: Nova com a nossa despedida. Voltamos amanhã às 4 da tarde. Sim. Passou muito rápido este programa.
1: Foi este programa, foi.
2: Olha, ainda ontem voltei de férias e amanhã já é sexta.
0: Por acaso compensa marcar férias a meio da semana? Não, para depois regressares a meio da semana.
2: Uma quinta, sexta. Isto quinta e sexta vai ser de borla. É pronto, perfeito. Olha, segunda-feira estamos de volta, né?
0: Beijinhos, até amanhã.
1: Vamos embora.
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trouxe música nova. E para que não percas nada acerca das grandes novidades da Mega Hits, é ouvires a tua rádio a partir das 6 da manhã de segunda-feira. Já sabes que em setembro, na tua rádio, tudo muda. Menos as grandes notícias e as grandes novidades que ouvimos pela internet. Haven't you heard on the internet, girl? Começamos com a notícia histórica de que Madonna vai abrir os MTV VMAs, os Video Music Awards, que acontecem já no próximo domingo, dia 27. É a primeira vez que ela atua em 23 anos, portanto, eu acho que uma atuação histórica já o é. Em 24 horas, muitas atualizações, no caso, entre Macklemore e Ed Sheeran. Por um lado, Macklemore volta a fazer o bem e anunciou que doou $1 milhão a organizações de apoio à Palestina. No mesmo sentido, desafiou Robert Kraft, quem o impediu de atuar no estádio com o Ed Sheeran. Ele desafiou que igualasse o valor e, como resposta, Robert Kraft doou mais $2 milhões. Muito bem. Aos 64 anos, Tom Cruise é novamente capa de revista da GQ. Já não era há 20 anos e continua em ótima forma, diga-se de passagem. Aproveitou para falar sobre o seu próximo filme, Digger, cujo trailer já deixou muitas pessoas na expectativa de que ele pode ganhar um Oscar de melhor ator. Filme este que estreia na próxima semana, dia 1 de outubro. O Japão tem mais de 100 mil pessoas com mais de 100 anos e maioritariamente são mulheres, portanto claramente nós ganhamos aqui. É a primeira vez que é ultrapassada esta marca, sendo que a mulher mais velha tem 114 anos. Por fim, terminamos com a nova série de Carlos Coutinho Viana, que está a dar que falar pelo bom sentido. Não há papéis para velhos. É mais uma série do YouTube de Carlos Coutinho Viana e desta vez acompanha a história de José Eduardo, um ator com muito tempo que ele foi buscar à casa do artista.

De Adele na Mega Hits. Ele não está em LA, mas está sim em Nova York. A fazer o quê? É que não sabemos. Aliás, em breve vais poder descobrir o porquê de Zé Vida estar do outro lado do mundo. Se fosse a ti, fazia aquele constante refresh nas nossas páginas Mega Hits Instagram e Mega Hits TikTok. Até lá, estamos completamente em modo regresso às aulas, não é? E se ainda estás a decidir o que é que vai contigo para este novo capítulo, nós meio que fomos tentar resolver esta questão à QMS Store. Eu e o Zé Vida que aceitámos o seguinte desafio: MacBook Neo, MacBook Air, iPad, iPhone, AirPods, Apple Pencil. Se tu só pudesses escolher três para a universidade, quais é que levavas? E atenção que não ficámos por nós. 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Team Mac ou Team iPad? Eu confesso, eu sou team iPad e Apple Pencil. Eles iam comigo. 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Epá, não me façam escolher outra coisa. Mas agora, eu quero saber se os estudantes que nós encontramos por lá também pensam como eu. 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Olha, boa música, também é aquilo que nos motiva, não é? A começar com

0: 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Entretanto, para ti que ganhaste o giveaway da Mega Hits para bilhetes para o Brunch Electronic, começa a treinar já a seguir com Another na Mega.
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Boa quinta-feira com Mega Cedo. Se agora com o relógio já bate às 9 da noite, eu, Matilde Prata, mantenho-me deste lado por mais duas horinhas. Ora bem, o que é que temos no menu de hoje? Sendo quinta-feira, temos o habitual hot take. Tenho muita pena que o meu Zé Vida não esteja deste lado, porque aquilo que eu vou dizer, eu sinto que é completamente contra os hábitos e os pensamentos dele. Portanto, para saberes o que é que iria irritar Zé Vida se estivesse deste lado, então fica por aí. Para além disso, importa dizer que Zé Vida não está por motivos de força maior e bastante privilegiados. Ele está em Nova Iorque a fazer o quê? Eu acho que em breve vais descobrir em Mega Hits Instagram e Mega Hits TikTok, portanto fica atento às nossas redes sociais. Para além disso, falamos sobre o tempo, que mais bipolar do que ele, só sei lá quem que tenha mesmo um distúrbio diagnosticado. Falamos sobre isso já a seguir, aquilo que tu esperas para este fim de semana. Primeiro, you get a Mega...

0: Isso. A nova de Nininho Vaz Maia na Mega Hits chama-se Timarinho. Agora que vamos mudar um bocadinho o mood para algo um bocadinho mais caliente, literalmente. Parece que o tempo volta a fazer das suas. Se ontem estava vento e frio, a partir de sábado voltamos com os 40 graus e com noites tropicais. Enfim, o que não muda é o nosso hot take de quinta-feira, é já a seguir. Antes disso, mais de 90 minutos de música sem parar. Arrancam depois disto.
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1: Música portuguesa com Gama na Maggie Hutz, um dos instrumentais mais bonitos, devo dizer. Entretanto, chegou a altura de irmos até ao nosso hot take de hoje. Todas as terças e quintas-feiras, eu, Matilde Prates, é vida, trazemos um posso ser cancelado, mas, portanto, um hot take que nos dá direito a cancelamento, apesar de não querermos isso, porque somos contra a cancel culture, atenção a isto. Infelizmente, Zé Vida não está presente hoje, por bons motivos. Em breve vais descobrir o porquê em Maggie Hits Instagram e Maggie Hits TikTok. Mas eu tenho a certeza que aquilo que eu vou dizer iria chateá-lo e se calhar até te chateia a ti. Posso ser cancelada, mas parecer mais velha para mim é fixe. Eu gosto quando as pessoas dizem que eu pareço mais velha do que aquilo que sou. E eu não sei se sei justificar isto. Porque, enfim, ao longo da minha vida inteira, eu sempre quis ser mais velha, eu sempre quis parecer adulta, sempre quis ter aquele look de adolescente. Quando era criança, queria ser adolescente. Quando era adolescente, queria ser adulta. E agora, sendo uma jovem adulta, porque apesar de tudo ainda nem cheguei aos 30, eu quero ser a quarentona cool. Não sei bem se me faço entender, mas 968-689-229 é o WhatsApp da Mega Hits. Diz-me que também concordas comigo.

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Entretanto, falamos sobre o meu hot take que eu dei ainda há minutos. Posso ser cancelada, mas para mim não é mau dizerem que eu pareço mais velha do que aquilo que sou. E o argumento é porque eu sempre quis parecer mais velha. Por exemplo, eu neste momento tenho 26 anos, quase a fazer 27, e eu não me importo nada que digam que eu pareço que tenha 28 ou 29, porque significa maturidade, experiência, estar com uma aparência não velha, atenção, mas adulta, matura. No entanto, a Mariana, no WhatsApp da Mega, 968-689-229, disse: isso é porque ainda não pensaste que quando tiveres 50 te vão dizer que parece que tens 60. Dito assim, Mariana, também te fica mal. Mas, não sei, eu sinto que ser mais velha é cool. Por outro lado, o João disse, discordo completamente, quero que me digam sempre que eu pareça mais novo. E eu percebo, isso é a maioria da opinião das pessoas, mas, epá, não sei porquê, eu esta sou a exceção à regra. Esta e tantas outras, não é? Na Mega Hits, BTS, música nova, chama-se Normal.

10 da noite, como é que hit? Comigo também, Matilde Prata. E foi há 10 anos que se deu o famoso assalto à suíte de Kim Kardashian em Paris. E depois de tantos anos, aliás, temos finalmente resposta e a indenização é, no mínimo, surpreendente. Fica desse lado. Primeiro,

Ele que anunciou nova digressão. E eu, se fosse a ti, começava a poupar, caso queiras ir, porque os bilhetes certamente não serão uma pechincha. Ao contrário, por exemplo, do que Kim Kardashian recebeu como indemnização do assalto.

dois senhores, e digo senhores porque eles tinham entre 60 e 70 anos, tanto que foram chamados de Papy Brancard, os ladrões avós, e no fundo eles roubaram joias avaliadas em mais de 5 milhões de euros. 10 anos depois o julgamento aconteceu e apesar do hotel ter recebido bastante dinheiro pelos danos, o que saltou aqui à vista deste julgamento foi o facto de Kim Kardashian receber 1 euro. Um mísero euro, e isto é factual. O melhor tudo, claro, é que foi o que a própria Kim Kardashian perdeu. Ela disse que não queria necessariamente indemnização financeira pelas joias que perdeu, pelas joias que foram roubadas, mas sim reconhecimento de que ela foi uma vítima neste acontecimento que aconteceu em 2016, na altura em que ela estava presente na semana, aliás, da moda em Paris. Tão humilde que a nossa Kim Kardashian é. Um eurinho. Vamos lá ver para o que é que serve esse valor. Na Mega Hits, Swedish House Mafia, agora bom regresso para casa.

Ao Lugar às Novas de hoje, talento nacional. E, na verdade, o primeiro single de Bispo depois do seu último álbum. Ele não veio sozinho, juntou-se a AD, um artista guineense. Portanto, ele foi buscar talento do outro lado do mundo. E vale a pena, então, ouvir esta Mais Vida, que tem direito a videoclipe, filmado na Ericeira. Mas já sabes, ouves primeiro aqui na Mega Hits. Ele vem até ao Snooze na segunda-feira, pelas 9. Portanto, começa já a treinar esta Mais Vida. É o Lugar às Novas de hoje com o Bispo na Mega. Tá a ser difícil.

0: Música portuguesa na Mega Hits com Bárbara Bandeira, a música que marca a minha despedida. Eu sou a Matilde Prata e volto amanhã a partir das 8 da noite, uma sexta-feira à noite, com direito, claro, a muita música, mas também a muitas novidades. E eu acho que em breve vais poder ver tudo isto em Mega Hits Instagram e Mega Hits TikTok. Até lá, muita música neste teu regresso a casa, já a seguir com Gracie Abrams. Faz boa viagem com Mega Hits. Até amanhã.
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